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1: Opa, e já passaram 15 anos.
2: Parece que foi ontem, Jorge.
1: Verdade.
2: À nossa.
3: Bota-me.
2: Saúde.
1: Vamos lá. Boa.

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1: E das 9 já passam 7 minutos. Muito bom dia.
0: No ar, João Ferreira.
1: E cá estou consigo para mais 2 horas de emissão até perto das 11, nas manhãs da Voz de Reguengos. Obrigado por estar ligado aos 99.0 FM ou também à nossa emissão através da internet em vozderreguengos.pt. Vamos olhar para o tempo dentro de alguns instantes, uma manhã para já nublada. Para já, a música segue na antena. A primeira da hora chama-se Entre Sonhos e Suspiros e é trazida por Matias Damásio. Desejo-lhe uma ótima quarta-feira.

0: Música de sucesso sempre da sua rádio, com Entre Sonhos e Suspiros. A voz de Matias Damásio na abertura da edição de quarta, 13 de maio de 2026.
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0: E depois deste tema, é tempo agora de olharmos para a previsão do estado do tempo. Segundo o Instituto Português do Mar e da Atmosfera, vamos ter um dia de céu com alguma nebulosidade, tornando-se o céu pouco nublado a partir do final do dia. Há ainda a possibilidade de alguns aguaceiros no Alentejo, com vento a soprar em geral fraco e pequena descida da temperatura mínima prevista também para o dia de hoje. Vamos olhar para as máximas: 24 graus em Reguengos, 23 em Évora, Portel, Mourão e Moura, 22 em Redondo, Alandroal e Beja. São esperados 19 graus na cidade de Porto Alegre. E voltamos à música com mais um sucesso antes da revista de imprensa. Sem Ti, a música é de Fifi Milho.

Sem dia, Vivi Milho, por cá também nesta manhã. 9 horas 16 minutos. Deixe-me dizer-lhe que hoje vamos ter o Haja Saúde. Daqui a pouco, dentro de alguns minutos, com o Dr. Fernando Figueiredo em direto connosco. É sempre assim, às quartas-feiras, depois das 9:30 da manhã. O doutor, como sempre, responde às questões enviadas pelo auditório e traz-nos mais uma planta que coloca em destaque nesta edição. Vai-nos falar sobre a primavera. Vamos conhecê-la daqui a pouco. Para já, conhecemos os principais títulos dos jornais, na habitual revista de imprensa. Vamos começar então esta edição, aliás, como de resto sempre fazemos, pela edição do Jornal Público. Nesta quarta, destaque para os alunos com necessidades específicas. Aumentaram 29% em 10 anos. As escolas confrontam-se com turmas sobrelotadas e falta de recursos, professores, assistentes e materiais é destaque. Aqui também os Estados Unidos e a China. Trump chega a Pequim sem as cartas que queria ter na mão. No Reino Unido, Starmer sobrevive para continuar a governar e ainda há supervisão com a banca obrigada a devolver 8,91 milhões de euros a clientes. Já no Jornal de Notícias, no topo, a entrevista à Ministra da Saúde, Maria do Rosário Palma Ramalho, Ministra do Trabalho, Solidariedade e Segurança Social, assim é que está correto. Países que são mais flexíveis pagam melhor, diz responsável aqui numa entrevista que pode ser lida na edição de hoje do JN. Há outro destaque para a revolução viária no Porto, com a Avenida AEP enterrada e estrada alternativa à VCI. Via de cintura externa ligará o centro da cidade à crepe A41. Distrito Económico em Ramalde prevê 35 mil empregos e 6 mil habitações. Fátima conquista fiéis fora das datas religiosas. A procissão das velas juntou 250 mil pessoas na noite de ontem. No Correio da Manhã, combustíveis 12 cêntimos mais baratos nos hipermercados. Impostos tornam preços em Espanha quase 60 cêntimos mais baixos. A diferença tem vindo a aumentar face aos postos tradicionais. Real Madrid paga 7 milhões ao Benfica por Mourinho. Treinador viajou para Londres. Aqui esse contrato em destaque e assinado com os espanhóis só depois de terminar o campeonato. Grandes famílias ganham 653 milhões na bolsa. Ainda fogo em contendor mata mulher sem abrigo em Lisboa. E os médicos, com a ministra a admitir processar líder dos tarefeiros. Mais em cima, morreram duas testemunhas contra Duarte Lima. O homicídio de Rosalina aqui em destaque de novo no Correio da Manhã. E o caso Mónica, Valente arrisca segundo julgamento, é também outro dos títulos que apresenta ao Correio da Manhã nesta manhã. Avançamos para o Diário de Notícias, com a entrevista a José Manuel Bolieiro. Os Açores querem ter mais tropas dos Estados Unidos e outros países da NATO? Sem dúvida, é a resposta. José Manuel Bolieiro diz que os Açores estão interessados em ter mais meios militares de Portugal, dos Estados Unidos e outros países da NATO. Avançamos agora também para o Negócios. A trazer na capa o Governo e a AD que preparam solução para a IVA da reabilitação urbana. Puraver está em negociações para fornecer fábrica da Calbe. Banca vai ter novos pressários e comprador de comissões e refrigerantes castigados por imposto e flagelo de importações paralelas. Uma cimeira de alto nível, mas de baixas expectativas, é outro dos destaques aqui na edição do Negócios. Isto a propósito dessa viagem de Donald Trump à China para se encontrar com o seu homólogo Xi Jinping. Já tiveram dias melhores essas relações. E finalmente o nosso olhar também pelos desportivos. Começando pela bola, gestão de crise com Rui Costa na capa, queda para o terceiro lugar, ativa alarmes na Luz. No Record, já não foge, Leão paga 30 milhões por Zalazar e no jogo, ultrapassagem à entrada da reta final, tribunal unânime e penalti por marcar a favor do Braga aos 72 minutos. São estes os títulos dos jornais, fica concluída a revista de imprensa, já sabe também que daqui a pouco voltamos à informação. Voltamos à música quando passam 20 minutos das 9 da manhã. Espero que possa ter um ótimo dia ligado à Voz de Reguengos, tanto através da frequência 99.0, como também através da emissão online em vozderreguengos.pt. Já a seguir vem por aí o Escalema e Lauana Prado. 99 FM. 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
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Por isso, fique para ouvir na próxima hora.

0: Ultimamente, Zé Miguel Carreira tem-nos apresentado canções que facilmente entram nos nossos ouvidos. É o caso desta Tina, que já está a fazer sucesso, juntamente com o TRI. Vão passando 26 minutos das 9 da manhã. Obrigado por estar ligado a nós nesta manhã de quarta-feira. É tempo agora de voltarmos à informação. Isto para lhe dizer que notícias marcam esta manhã no país e no mundo. Começo por dizer-lhe que, por cá, o Parlamento debate os diplomas apresentados pelo PSD e pelo CDS-PP que propõem um regime de voluntariado jovem para a defesa, com uma retribuição única de 439 euros e a possibilidade de obter a carta de condução gratuitamente. A GNR expulsou 51 militares nos últimos 4 anos por comportamentos desviantes e excluiu cerca de um terço dos candidatos por terem chumbado na avaliação psicológica no último curso de formação. Ainda o ministro dos Negócios Estrangeiros português, Paulo Rangel, defendeu que é totalmente inviável a criação de um exército europeu, apontando para a necessidade de uma maior cooperação de dimensão atlântica em matéria de defesa. É destaque a Associação Sindical dos Profissionais de Polícia contesta o equívoco matemático do governo sobre o reforço de efetivos depois do anúncio de Luís Montenegro sobre um reforço de 400 agentes para a PSP. O secretário-geral do Partido Comunista, Paulo Raimundo, defendeu que o pacote laboral tem de ser travado já antes de chegar ao Parlamento e avisou que eventuais mudanças de posição do Chega, a que chamou Partido das Cambalhotas. Ainda o governo revelou que o donativo de 5 milhões de dólares atribuído por Timor-Leste a Portugal para as áreas afetadas pela depressão Christine será canalizado para a reconstrução das escolas Leiria e Marinha Grande. O Presidente da República, António José Seguro, defendeu que Portugal deve ter uma voz mais ativa na União Europeia porque tem muito para oferecer. Ainda destaque também para o líder do Chega, que sugere que terá sido por pressão do PS que o Presidente do Tribunal Constitucional comunicou a decisão de renunciar às funções e defendeu que o Parlamento deve marcar já a eleição dos novos juízes. Lá fora, China saúda a visita do Presidente norte-americano Donald Trump, que chega hoje ao país asiático para uma visita oficial, desejando reforçar a cooperação para injetar mais estabilidade nas relações internacionais. Dois ataques aéreos israelitas atingiram dois automóveis que circulavam na autoestrada que liga Beirute ao sul do Líbano, não tendo sido divulgado o número de eventuais vítimas. O governo da Índia aumentou as tarifas sobre as importações de ouro e prata de 6 para 15%, uma medida de emergência para conter a desvalorização da rupia e drenagem das reservas cambiais agravadas pelo conflito no Irão. Assim vai o país e o mundo nesta quarta-feira, 13 de maio.
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0: Às 10 temos informação regional e daqui a pouco, dentro de breves instantes no ar, vai estar mais uma edição do Haja Saúde.
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0: Os de Moda em Moda têm uma nova canção que já aqui apresentámos na Voz de Reguengos e hoje vamos tocá-la uma vez mais. Chama-se Alentejo Está na Moda.

0: Um dos mais recentes temas dos alentejanos de moda em moda. Trazer esta canção chama-se Alentejo Está na Moda. Estamos a 25 minutos das 10 da manhã e, tal como já tinha anunciado, partimos para o Haja Saúde desta quarta-feira.
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0: É sempre assim, depois das 9:30 da manhã, com o Dr. Fernando Figueiredo, que já aqui está connosco ao telefone. Doutor, muito bom dia.
2: Então, bom dia. Bom dia para quem nos escuta.
0: Seja muito bem-vindo uma vez mais. Tudo bem e por Lisboa?
2: É, tudo bem. E é um gosto estar aqui.
0: E é um gosto também sempre ouvi-lo. Todas as semanas faz questão de estar connosco para também, de alguma forma, ajudar aqui os nossos ouvintes a terem respostas às muitas questões que nos endereçam todas as semanas. E hoje, obviamente, não é exceção. Bom, mas antes de avançarmos para as habituais questões, vamos ao comentário semanal. Sei que o doutor hoje quer abordar aqui o acesso dos deficientes na via pública, portanto, vamos falar sobre as chamadas barreiras arquitetónicas, não é?
2: É verdade. Ora bem, na Assembleia da República fala-se de direitos de igualdade, mas no que toca aos deficientes, sobretudo relativo à mobilidade, as medidas não passam de show-off. 10% da população portuguesa nas mais diversas áreas tem alguma incapacidade. Deste 1 milhão de pessoas, mais de 450 mil são pessoas com grande dificuldade em subir escadas pela idade avançada. Com grande dificuldade de mobilidade temos invisuais, que são mais de 160 mil, mobilidade sujeita à cadeira de rodas ultrapassa os 160 mil, relativa à surdez andam à volta de 84 mil. Contudo, os aparelhos de audição vai ajudar bastante a reduzir a dependência. Poderia enunciar um rol quase infinito de anomalias, no entanto opto por uma situação verdadeiramente caricata. Felizmente, em Lisboa, circulam autocarros com capacidade de transportarem deficientes, sobretudo com cadeiras de roda. No entanto, os passageiros contíguos, às paragens, têm um desnível tal em relação à estrada que não facilita a saída da cadeira de rodas para a estrada para depois irem para os autocarros. Ora, o que acontece é que as pessoas que têm este problema, que estão em frente às paragens dos autocarros, têm que aguardar na rua, sujeitos a levarem com um carro em cima, não é? Ora bem, devia de haver uma lei, consigo ficar aqui um recado aos seus deputados, que fosse obrigatório, pelo menos um deficiente motor, um invisual também, que fizessem no mínimo parte dos quadros da Câmara com direito a voto nas reuniões das assembleias, das freguesias, ou não só, das câmaras, por isso, sobretudo, e que tivessem voz ativa e que tivessem também capacidade de fiscalização das múltiplas situações. Eu já agora, para terminar, acho que também deveria fazer parte do idoso com mais de 75 anos, desde que as suas funções mentais lhe permitissem. E te falo nisto, porque não são os autarcas saudáveis, mas sim aqueles que precisam deste tipo de problemas, de resolver estes problemas, e as pessoas saudáveis não reparam nestes pequenos problemas. São eles, verdadeiramente, que sofrem na pele. Por conseguinte, deviam estar obrigatoriamente nas câmaras a indicar aquilo que é necessário, porque eles é que sentem na pele aquilo que provavelmente eu também não me lembraria que os passeios teriam que ser rebaixados nas paragens dos autocarros para estas situações.
0: E mesmo assim, doutor, permita-me que lhe diga que já existe, porque eu já constatei isso, alguns autocarros que baixam um pouco para que possa haver essa melhor acessibilidade.
2: O autocarro, é que eu digo, fazem-se as coisas e não passa de show-off. Pois depois daqueles pequenos pormenores, só quem sente na pele é que vai indicar como é que se faz.
0: Pois, ainda há muito a fazer quanto a isso então.
2: É fácil, ponham as pessoas que têm os problemas à frente das situações e vão ver que deixa de haver problemas.
0: Muito bem, fica o seu comentário, doutor. Vamos avançar então para as questões na rubrica de hoje e começamos com a questão de um ouvinte que diz que tem um nódulo no peito e o seu médico diz que tem algum risco e deve ser vigiado a cada 6 meses. Pergunta se há alguma forma na medicina natural de impedir que cresça ou de se tornar maligno.
2: Ora bem, já aqui falámos algumas vezes que os nódulos, na grande maioria, conseguem ser reabsorvidos pelo nosso organismo. Este também, no peito, não é exceção. E por conseguinte, isto é muito fácil de resolver. Cataplasmas de argila no peito, de fazer desintoxicações, porque os nódulos aparecem sempre, porque o nosso organismo está cheio de toxinas. E não só, mas também esta é uma das grandes causas. Tomar, como ele aqui não indica o grupo sanguíneo, eu vou te dizer que vão tomar plantas citostáticas consoante o seu grupo sanguíneo, de preferência, e claro, isto vai ser reabsorvido, desaparece na totalidade, e sobretudo as mulheres, não quer dizer que os homens também não possam vir a ter um nódulo mamário, as mulheres que passam a vida toda na corda bamba sem saberem o que é que vai acontecer amanhã, porque esta história do vigiar é muito bonito, mas não resolve o problema a não ser depois de uma cirurgia. A medicina natural, repito, a medicina natural tem formas de fazer com que o organismo reabsorva um nódulo desta natureza. E não é estar à espera que ele depois se vá tornar oncológico para depois a mulher ficar sem uma parte do peito. Repito, na medicina natural, com um pouco de trabalho, porque eu percebo que as pessoas é muito fácil tomarem um comprimido Zeco, com um pouco de trabalho conseguem se livrar deste problema, ou seja, cura total e absoluta em relação a qualquer nódulo, sobretudo do peito.
0: Muito bem, doutor. Esperamos ter ajudado. Avançamos então para a próxima questão. Um ouvinte diz que tem 59 anos e o seu grupo sanguíneo é o O positivo. Sofre muito de congestão nasal, principalmente na primavera e no início do verão e também outono. Pede ajuda para as dores de cabeça e para a congestão nasal.
2: Ora bem, uma congestão nasal, normalmente durante todo o tempo e todo o ano, é provável que haja aqui uma sinusite. Mas independentemente de haver uma sinusite ou não, há aquelas pessoas que nesta altura do ano, já aqui falámos, é uma pergunta que aparece frequentemente neste momento, as pessoas que têm problemas com os pólenes, há pessoas a tomarem pólen para melhorar o seu sistema imunitário, a tomarem granos de pólen. Dá para perceber que este produto é altamente benéfico para o ser humano. E que as pessoas, nesta altura do ano, quando são afetadas por estas micropartículas e que apresentam convulsões diversas, algumas até de uma forma muito exaustiva, podemos dizer assim, é porque alguma coisa se passa. Estão extremamente intoxicados. Consinto, mais uma vez, lá vou falar nas saunas, porque elas têm um poder desintoxicante do nosso organismo bastante grande, tomar plantas que ajudem também a desintoxicar o organismo, e nestes casos, que deve haver aqui uma sinusite para além das saunas, pôr umas gotas de sumo de limão no nariz diariamente, chama a atenção que nestas primeiras vezes não é chegar ali e pôr logo uma quantidade grande e sorver com muita força, porque vão se sentir muito mal. É pôr uma microgota, sorver muito lentamente, porque isto ao princípio vai arder. Podem utilizar o O3 Super, que é mais suave, que é um produto com base de ozono, que também vai ajudar e não é tão agressivo como o limão. E reforçar o sistema imunitário, o Resist-C é uma hipótese, Boris Supersol nesta altura do ano também é uma hipótese, e desde que aumente o sistema imunitário, garantidamente também este problema acaba por desaparecer na totalidade.
0: Ora, muito bem, esperamos também ter ajudado então este ouvinte e a propósito aqui dos pólenes, hoje temos como planta da semana a primavera. Será que os ouvintes a conhecem?
2: Sim, é a buganvília. Quem não conhece aquelas plantas com umas campânulas bonitas, mais ou menos com uma cor avermelhada, que aparece aí pelos nossos jardins muitas vezes, umas vezes cultivadas, outras vezes nasce espontaneamente. Ela existe em todos os campos e bosques, nesta altura do ano, por toda a Europa. E, por conseguinte, muitas vezes até pelos caminhos que as pessoas vão. Hoje em dia já não é tão frequente as pessoas andarem a passear no campo, que deveriam não fazer. E, na cidade é muito difícil. E, por conseguinte, também quem nos está a ouvir na cidade, provavelmente assim um bocadinho mais arredado do centro, vão encontrar estas plantas, que as podem comer. Podem comer as flores, podem comer as folhas, como hortaliça, as flores ensaladas, as folhas como sendo com uma fervura, também podem fazer parte da nossa hortaliça verde. Propriedades terapêuticas, sobretudo quer das flores, raízes ou folhas, qualquer parte da planta tem boa função de nos tratar. Elas têm propriedades diuréticas, é tonificante, têm propriedades calmantes, também é depurativa, vem ao encontro de muito aquilo que nós falámos neste momento, nas perguntas anteriores, porque depurar o organismo é muitíssimo importante. Tem propriedades antitérmicas também. Na primavera age eficazmente quanto aos problemas também que falámos das pessoas que têm problemas de respiração, atua em palpitações cardíacas, em vertigens também, sobretudo as de origem nervosa, eu quero dizer que ela é calmante, atua no reumatismo, na artrite, na gota e em contusões. Desde tempos vem sendo empregada como sedativa e antiespasmódica. Antigamente acreditava-se que ela, usada em pomadas, tiravam as manchas da pele. Hoje a ciência, através da investigação que tem feito já sobre esta planta, diz que não é verdade para ser utilizada nos tratamentos de pele para tirar manchas. O que eu quero dizer com isto, e aproveito para algumas pessoas que teimam a dizer que não tem sustentação científica a fitoterapia, mas estão perfeitamente enganados, porque em muitas universidades, inclusivamente na nossa Universidade de Coimbra, há imensos estudos sobre plantas. E esta faz parte do rol.
0: E muitas vezes passamos-lhe ao lado e não sabemos os benefícios que elas nos podem dar, não é?
2: E é por causa disso que nós estamos aqui.
0: Sem dúvida.
2: Para ver se as pessoas começam a olhar para o que têm à volta e para perceberem que muita coisa pode ajudá-los a tratá-los sem efeitos colaterais. Eu com isto não quero dizer que sou contra os fármacos. Eu sou contra os fármacos de uma forma excessiva e quando há efeitos colaterais e podem ser substituídos.
0: Muito bem. Doutor, sendo assim, estamos a terminar o Haja Saúde de hoje. Não sei se quer deixar aqui algum conselho final. Parece que as temperaturas vão começar a subir já a partir da próxima semana. Estava aqui a olhar precisamente para elas e parece que de hoje a 8 dias já temos temperaturas acima dos 30 graus. Algum conselho especial para quem sofre, enfim, com o calor?
2: Ora bem, nós estamos na altura do ano em que as pessoas devem aproveitar para se desnudar e apanharem o raio ultravioletas 5 a 10 minutos. Por conseguinte, para os restantes, chapéu na cabeça, que é para depois não haver problemas com o cancro de pele.
0: A vitamina D também tem que ser carregada, não é?
2: E cá estão os 5 a 10 minutos, bastante desnudados, na hora crítica, para que o ultravioletas vá dissolver o colagênio da pele e vá entrar na corrente sanguínea e depois fazer tudo aquilo que nós aqui já temos falado, que até vai depois ajudar a proteger a pele. apanhando estes minutos de sol e tomar muita vitamina C. Caso contrário, a vitamina D não se vai formar.
0: Muito bem.
2: E não tomar nada que, ao nível também do intestino, que o caso das claras do ovo, de uma forma abundante, que depois vá prejudicar a absorção da vitamina D e das outras que também estarão associadas e alguns minerais como o ferro.
0: Muito bem. Doutor, agradecemos como sempre então os seus esclarecimentos. De hoje a 8 dias esperamos também por si sempre no mesmo horário, no mesmo dia, depois das 9h30. A continuação de um bom dia de trabalho para si.
2: Igualmente, com muita sorte, bem-estar e alguns trocos no bolso e até para a semana, sua engenharia, nos assistir.
0: Cá o esperamos. Até para a semana, doutor. Um bom dia. Doutor Fernando Figueiredo, às quartas-feiras, sempre depois das 9h30, já sabe que qualquer questão pode ser endereçada ao doutor através do 211-511-060 ou diretamente para nós.
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0: Estamos a 9 minutos das 10. Olhamos para a informação que vai estar em desenvolvimento dentro de 10 minutos. O município de Reguengos Monsaraz já anunciou o programa de edição 2026 das festas de Santo António. Vamos olhar para ele no topo de hora. O Comando Territorial de Évora da GNR, para além da sua atividade diária, levou e feito um conjunto de operações no distrito na semana de 4 a 10 de maio. Damos-lhe conta desses dados também daqui a pouco. E foi publicado o aviso de concurso no âmbito do Programa Regional do Alentejo 2030, que visa apoiar ações inovadoras para responder ao desafio demográfico na região. Ainda o Hospital José Joaquim Fernandes em Beja tem realizado um programa intensivo de investimentos que totalizam cerca de 7,5 milhões de euros para a modernização e inovação tecnológica e organizacional. Finalmente, o turismo do Alentejo e Ribatejo está a preparar uma estratégia para atrair companhias aéreas e novas rotas comerciais para o aeroporto de Beja. São notícias para ouvir daqui a pouco. Caminhamos para o final desta hora de emissão. Pois é, e os bandidos do Cante, representantes de Portugal com o tema Rosa, não conseguiram garantir um lugar na final do Festival da Eurovisão, que se realiza no próximo sábado em Viena, na Áustria. A banda alentejana, oriunda de Beja, subiu ao palco na primeira semifinal desta terça-feira, mas a canção portuguesa acabou por não integrar o grupo das 10 mais votadas entre as 15 a concurso.

Rosa, bandidos do canto. Estamos a terminar a primeira hora das manhãs. Relembro que daqui a pouco, na próxima hora, vamos ter o espaço de efemérides e também as ocorrências registadas nas últimas 24 horas pela Guarda Nacional Republicana. Estreamos o espaço depois das 10h25, mais minuto, menos minuto, o novo espaço da Santa Casa da Misericórdia de Reguengos de Monsaraz. Para já terminamos a hora com a música de Sara Correia. Avisem que eu cheguei ao tema que encerra esta primeira hora das manhãs.

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3: Manhã da quarta-feira, 13 de maio, um dia com alguma nebulosidade, se bem que o céu vai ficar pouco nublado a partir do final da tarde, assim indica o Instituto Português do Mar e da Atmosfera. Diz-nos ainda que vamos ter a possibilidade de aguaceiros, com vento em geral fraco e descida de temperatura mínima, máximas de 24 graus em Reguengos, Monsaraz, 23 em Évora, 23 em Portel, Mourão e Moura, 22 em Redondo, Alandroal e Beja, são esperados 19 graus de máxima hoje em Porto Alegre.
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3: Praticamente um minuto depois das 10, uma vez mais, bom dia. Informação na Voz de Reguengos. O município de Reguengos de Monsaraz já anunciou o programa de edição 2026 das festas de Santo António. Numa organização da autarquia, o programa que começa na quarta-feira, dia 10 de junho, arranca com os vizinhos a convidarem o grupo coral da Casa do Povo de Reguengos de Monsaraz, seguindo-se o DJ Dom. Na quinta-feira, a banda da Sociedade Filarmónica Harmonia Reguenguense atua com Camané, com o fecho da noite, a cargo do conhecido DJ Moonlight. A sexta-feira é entre a Resistência, I Love It by Brito e ao tradicional baile de Santo António com os sons e tons. O sábado conta com Van Zee, Pete Dazuc e DJ Grouse e a festa encerra no domingo com Sai do Chão, o tributo a Ivete Sangalo e também a dupla Buja e Estica. O ambiente de festa flui pela cidade, pelos vários espaços onde decorrem as marchas populares, a festa religiosa, a corrida de touros, os desfiles de fanfarras de bombeiros voluntários, o torneio de basquete 3x3, o grande prémio de Santo António, o espaço Santo Antoninho e os habituais bares e tasquinhas. Destaque obrigatório também para o Reg Wine Festival que tem lugar marcado no Parque da Cidade nos dias 13 e 14 de junho. Segundo a autarquia, o programa completo será divulgado muito em breve. O Comando Territorial de Évora da GNR, para além da sua atividade diária, levou a efeito um conjunto de operações no distrito, na semana de 4 a 10 de maio, que visaram a prevenção e o combate à criminalidade violenta, fiscalização rodoviária, entre outras, registando-se os seguintes dados operacionais. Foram detidos 15 indivíduos, 12 por condução sob o efeito do álcool, 1 por tráfico de estupefacientes e 2 por condução sem habilitação legal. No trânsito, foram detectadas 484 infrações, com destaque para 50 por excesso de velocidade, 73 relacionadas com tacógrafos, 30 por falta de inspeção periódica obrigatória, 13 por falta de seguro de responsabilidade civil, 40 relacionadas com anomalias nos sistemas de iluminação e sinalização, 6 por falta ou incorreta utilização do cinto de segurança e ou sistema de retenção para crianças e 2 por uso indevido do telemóvel no exercício da condução. Já na sinistralidade foram registados 37 acidentes, com 3 feridos graves e 12 feridos leves. Na fiscalização geral foram levantados 23 autos de contraordenação, 12 no âmbito da legislação ambiental e 11 no âmbito da legislação policial. Foi publicado o aviso de concurso no âmbito do Programa Regional do Alentejo 2030, que visa apoiar ações inovadoras para responder ao desafio demográfico na região, no âmbito das parcerias para a coesão não urbanas, com uma dotação indicativa de 1,25 milhões de euros, cofinanciada pelo FEDER a 85%. O aviso pretende financiar projetos que contribuam para atrair, acolher e integrar novos residentes e empreendedores. As candidaturas decorrem até ao dia 10 de julho e destinam-se exclusivamente às entidades identificadas nos planos de ação das parcerias para a coesão não urbanas previamente aprovados. O Hospital José Joaquim Fernandes, em Beja, tem realizado um programa intensivo de investimentos que totalizam cerca de 7,5 milhões de euros para a modernização e a inovação tecnológica e organizacional. Os recursos incluem cerca de 2 milhões de fundos próprios, 4,35 milhões do Programa Operacional do Alentejo 2030, 720 mil euros do Ministério da Saúde, através do Programa de Recuperação e Resiliência, e 438 mil euros do Fundo Ambiental. O Conselho de Administração espera um aumento do financiamento do PRR para concretizar mais investimentos. Entre os equipamentos adquiridos, destaque para o bloco operatório, com mesas e cadeiras cirúrgicas, instrumental para diversas especialidades, camas articuladas, instrumental cirúrgico de laparoscopia, de cirurgia geral e urologia, e central de monitorização e monitores para a unidade de cuidados pós-anestésicos. No internamento investiu-se 86 camas articuladas elétricas, 9 camas pediátricas especializadas, máquinas de lavar arrastadeiras, monitores cardíacos e desfibriladores. Já no Serviço de Urgência e Serviço de Medicina Intensiva fazem parte novos monitores cardíacos, desfibriladores e central de monitorização, ecógrafos ou ventiladores mecânicos. O turismo do Alentejo e Ribatejo está a preparar uma estratégia para atrair companhias aéreas e novas rotas comerciais para o aeroporto de Beja, considerando que a região poderá reunir condições para avançar com o projeto até 2028. Segundo José Santos, o presidente da entidade regional, a infraestrutura aeroportuária continua subaproveitada, defendendo que o aeroporto poderá assumir um papel importante no crescimento turístico da região. A entidade já apresentou um estudo preliminar ao governo, à ANA Aeroportos e a várias companhias aéreas, incluindo a TAP Air Portugal, com o objetivo de criar programa de captação de voos comerciais.
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0: Padrinha da Olinha para o Dr. Nelson Macieira de Oliveira de Montoito, para a menina Soraya Federica e para a menina Mónica, para o José Patinha e para a sua esposa Gertrudes, para o amigo Sérgio Mónica e para a prima Juscelina, para o amigo João Rosa e para a sua esposa Carla Canelas de Oliveira de Montoito, para o Guta Margarida e para a menina Paulinha Caeiro, para as meninas Eduardo de Montoito, para o amigo Rochinol e sua esposa Sandra de Jesus, e para Maria José de Arganha e seu gatinho Gabriel, onde o gatinho Gabriel fez 6 anos, não foi?
1: É verdade, sim senhor, é verdade, confirmo.
0: Muito parabéns para o Gabriel.
1: Muito bem. Está tudo, sim senhor. Continuação de uma boa quarta-feira para si.
0: Igualmente, se for até amanhã.
1: Até amanhã, bom dia. Vamos então ouvir a Rosinha, que abre assim esta edição da manhã dos discos pedidos. A música chama-se Ele Sabe Me Amar.

0: E depois da Rosinha, conversamos com a nossa ouvinte Alexandra. Muito bom dia.
1: Bom dia, João. Com alegria.
0: É verdade, tem que ser, não é? Com alegria.
1: Tem que ser com alegria, porque não, se for com alegria não vamos a lado nenhum.
0: É verdade, mas eu acho que as suas colegas ultimamente não têm andado muito alegres.
1: Não sei o que é que se passa com elas, João.
0: Pois.
1: Que elas não dizem nada.
0: Eu também ando a estranhar. Aliás, eu diria que estou a ficar preocupado.
1: Eu também estou preocupada, João.
0: Mas pronto, elas já estão a dizer qualquer coisa.
1: Portanto, as outras não dizem nada.
0: Não dizem nada.
1: A periquita não veio.
0: Pois. Pronto, é assim, não é?
1: Pois, olha, amanhã já cá está a periquita, se Deus quiser.
0: Pronto, então esperamos por ela.
1: Pois.
0: Vamos então saber qual é a frase, Alexandra.
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1: Ora, hoje, como é 13 de maio, vem pedir aqui uma canção especial, não é?
0: Sim, sim. É os Peregrinos de Fátima.
1: Com vários artistas, não é?
0: Pois.
1: Vamos dedicar, Alexandra?
0: Sim, sim. Vão aqui para a minha colega. Vai para a Conceição Ares, para a Flávia Luca, para o João Roque, para o Senhor Agostinho e para toda a gente que esteja na escuta. Pronto. Para Natal levar mais tempo, senão a minha lista começa a ser cada vez maior.
1: Muito bem, sim senhora, está dedicado. Alexandra, para si e para as colegas, um excelente dia de trabalho é o que eu desejo.
0: Obrigado, igualmente para o João.
1: Muito obrigado, até amanhã.
0: Obrigado, até amanhã.
1: Bom dia, vamos então ouvir esse tema escolhido pela Alexandra.

0: Peregrinos de Fátima, vários artistas juntos nesta canção que aqui também recordamos. E seguimos com mais uma chamada, agora conversamos com a Conceição Aires. Muito bom dia, Conceição.
1: Olá, bom dia, João.
0: Como é que está? Eu bem, muito obrigado. E a Conceição?
1: Ah, estávamos andando um dia, mais um dia.
0: Sim, senhora, muito bem.
1: Pois. 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
0: Então quem vamos ouvir, Conceição?
1: DJ...
0: DJ Ruma Fátima, não é?
1: Fátima,
0: mas hoje com uma outra canção,
1: outra,
0: não é?
1: Outra música, claro.
0: Exatamente.
1: Não pode ser sempre a mesma, não é?
0: Claro, então hoje vamos passar em Fátima, Rezei por Ti.
1: É, é isso mesmo. Olha, isto hoje fica assim. Fica para todos os nossos ouvintes e todo o mundo. Nossa Senhora nos acuda a todos, porque está...
2: Não, como está? Bom dia.
1: Tudo muito, muito... Não está nada famoso, não é? Portanto, como hoje é dia de Nossa Senhora de Fátima, Fátima que ajude a todos nós.
0: Sim, senhora, muito
1: hoje,
0: bem.
1: Hoje fica assim, amanhã Deus dará.
0: Claro. Muito bem, Conceição, está dedicado. Olhe, desejo-lhe uma ótima quarta-feira.
1: Igualmente, João, até amanhã, se os quiserem.
0: Muito obrigado, até amanhã, bom dia.
1: Mas
0: ainda bem, obrigado. Nós ouvindo Conceição Aires, a ligar de Aldeias de Mondoito, lembramos o patrocínio depois, DJ Ruma Fátima.
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0: Ora, está a DJ rumo a Fátima. Em Fátima, rezei por ti. Vamos agora até à Begoria conversar com o nosso ouvinte Toy. Muito bom dia.
1: Muito bom dia, Sr. Ferreira, e a todos os seus fiéis ouvintes.
0: Como é que está a correr o trabalho hoje aí?
1: Oh, Sr. Ferreira, com stress, mas é da parte dos chefes, que está muito calmo.
0: E pois, eu já ia perguntar porquê, não é? Mas já percebi.
1: É, o chefe é muito estressadinho.
0: E pois?
1: Mas eu tenho bem uma calma, mas pronto. Tenha calma, chefe, não stresse. Não stressa também o doido.
0: É verdade. Convém não ter stress, não é?
1: Tal e qual, Sr. Ferreira. Nada corre bem com o stress.
0: É verdade, é verdade.
1: Tal e qual.
0: Ora bem, então vamos à nossa frase.
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0: E hoje, quem é que vem pedir?
1: Hoje ficamos aí com os vozes da Alqueva, com a estrela cadente, Sr. Ferreira.
0: Muito bem. Vamos ouvi-lo já de seguida. E vai ser para dedicar, não é?
1: Hoje vai para todo o auditório, cai além fronteiras, as melhoras para quem está menos bem de saúde, um abraço para o Sr. Ferreira também, para regressar à sua casinha e até amanhã, se Deus quiser.
0: Pronto, está feito por hoje, não é, Toy?
1: Estava para aqui ficar alguém, mas já nem vi que era, não sei se era o nosso pesquisador.
0: O nosso, não percebi.
1: O nosso, o rapaz da Tosquia, Sr. Ferreira, o Tosquiador.
0: Ah, o Tosquiador, não tinha percebido a palavra. Pois
1: ele
0: talvez...
1: Ele esteve aí num concurso até. E até apareceu aí nas redes sociais, mas ele levou um bigode lá do velhote e lá do...
0: Ah, muito bem,
1: se ele está na escuta, não sei se ele aplicou, não consigo ver.
0: Pronto.
1: Se não tiver, ele...
0: Pode ser que eu consiga ligar. Então, sendo assim, um abraço, Toy. Bom dia de trabalho por aí.
1: Um abraço e até amanhã, se Deus quiser.
0: Obrigado, até amanhã. Vamos então ouvir os Vozes da Alqueva. Trazem-nos a Estrela Cadente.

0: Música dos Vozes da Alqueva, escutámos assim a estrela cadente e avançamos para mais uma chamada nesta manhã de pedidos musicais. Lembrando que depois do meio-dia no ar vai estar o espaço de mensagens também em antena. Pode participar através do 961-734-481 ou através de mensagem pelo Facebook. Agora conversamos com a nossa ouvinte Ana. Muito bom dia.
1: Bom dia, João.
0: Olá, Ana, tudo bem?
1: Tudo bem, consigo.
0: Também, cá estamos. Tudo bem, também.
1: Tem que ser, né?
0: É verdade. O grupo já está um bocadinho mais animado ou não?
1: Já. E foi por causa das parras estarem molhadas.
0: Ah.
1: Fiquei que estava assim um bocadinho tudo murcho, mas agora já está seca. Já
2: não, não vai fazer, mas fica na
0: durinha. Pois é, mas pronto, agora também parece que vem aí dias de sol e isto vai melhorar, não é?
1: Sim. Esperamos bem que sim.
0: Pois é.
1: Já chega de chuva.
0: Ana, então, qual é a frase?
1: Instituto Ótico de Reganho, seu ótico de família, é isso?
0: Exatamente. Quem vamos ouvir?
1: Nuno Ribeiro, Ficou Só.
0: Exato. Vamos dedicar a música.
1: Olha, para dedicar às minhas colegas, a todas as pessoas que me dedicam a gente.
3: O João Roque.
1: E é bem, fica assim.
0: Muito bem. Sim, senhora. Está então dedicado. Então, Ana, vamos ouvir a música. Espero que possa ter um ótimo dia de trabalho.
1: Obrigado, igualmente, João.
0: Muito obrigado. Até amanhã.
1: Até amanhã, obrigado.
0: Bom dia. A nossa ouvinte Ana a participar do grupo da Alexandra e a escolher então o Nuno Ribeiro para ouvir nesta manhã. 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
1: Estamos já a 23 minutos e meio do meio-dia. Vamos avançando na edição da manhã de Discos Pedidos. E agora vamos conversar com a Julieta. Muito bom dia.
2: Muito bom dia, meu amigo João.
1: Há quanto tempo não ouvimos por cá a Julieta?
2: É verdade. Ai, não
1: e hoje está cá.
2: Cá hoje, pronto.
1: Exatamente, é sempre bom ouvi-la.
2: Sim, sim.
1: E as coisas vão dando...
2: É muito complicado entrar, sabe?
1: Pois, já me disseram.
2: Pois, e depois quando perdemos assim aquele ritmo...
1: Pois, vai ficando...
2: E ainda é mais difícil.
1: Era isso que eu ia dizer, vai ficando para trás, não é?
2: É verdade, João.
1: O seu João Maria, também já sei que está bom, porque eu já falei com ele, não é?
2: Está ótimo, está um belo rapaz.
1: Pronto, que assim continue. Então,
2: olha, os meninos e as esposas estão bem?
1: Felizmente.
2: Sim, está tudo bem. E o
1: está
2: João
1: tudo.
2: Agora também já está ótimo.
1: Também.
2: Pronto.
1: Então, vamos à frase.
2: Vamos. Instituto Óptico de Reguengos, a sua ótica da família.
1: O seu óptico de família, exatamente. E hoje temos aqui Ágata para ouvir, não é?
2: Sim, vamos ouvir a Ágata, minha amiga Nossa Senhora. E vou dedicar ao João e sua família, vou dedicar ao Becas e família, para dedicar a todo o auditório, a todos. Deixo um beijinho meu, um abraço do João Maria e, se possível, até amanhã, se Deus quiser.
1: Pronto, cá vamos ficando à vossa espera. Um beijinho.
2: Muito bem. Olha, João, quer também mandar um beijinho
1: Sim.
2: para a nossa amiga Manela e para o Fernando. Um beijinho grande para eles, se ela estiver a ouvir.
1: É capaz de estar a ouvir, que ela está sempre ligada, não é?
2: Um beijinho grande para eles.
1: Pronto, fica entregue também através da rádio. Um beijinho, Julieta, até breve.
2: Beijinho.
1: Muito obrigado,
2: beijinho,
1: bom dia.
2: Beijinho, João.
1: Obrigado.
2: E leve 3 beijinhos.
1: Muito obrigado.
2: Casa.
1: Agradeço, como sempre, agradeço. Muito obrigado. A nossa vinda Julieta a participar hoje também nos Discos Pedidos e vamos lá então ouvir a Ágata, amiga Nossa Senhora, é a canção que já toca. Ótima manhã para si, se quiser participar nos Discos Pedidos, o número a ligar é o 266-502-766.

0: Amiga Nossa Senhora com a Ágata, vamos seguir em frente agora com mais uma chamada e conversamos com o António Charuto. Muito bom dia.
1: Bom dia.
0: Tudo bem, António?
1: Tudo.
0: Está aí por Machede?
1: Não, estou aqui, está para cá.
0: Está mais para cá? Para onde?
1: Machede é só para dormir.
0: Ah, é só para dormir. Muito bem, não sabia, não sabia. Pensei que também trabalhasse na zona.
1: É na zona, mas...
0: É mais para o lado de Évora, se calhar,
1: não é? Bem.
0: Pronto. Sim, senhor. E já sei que está aí bem acompanhado, não é? Segundo estava a dizer
1: foi.
0: Há pouco.
1: Vai caladinho.
0: Está caladinho.
1: Não tem hora para falar, que ele disse para não falar muito.
0: Só falou António, neste caso.
1: Foi.
0: Ora bem, então vamos lá saber qual é a frase de participação.
1: Ora, isto é Instituto de Regulo.
0: O seu ótico de família, exatamente.
1: O ótico de família.
0: Ora bem, então quem escolheu para ouvir? Pode ser o tema Quando Eu Era Ganhão?
1: Pode ser.
0: Pronto.
1: Para ver se ele também, mas que ele vai aqui muito caladinho. Ele vai começar, ele posso cantar também, está a ver?
0: Ah, então pronto, está à espera da música nesse caso.
1: Pois.
0: Pronto, então vamos dedicar. António?
1: Onde é que eu fui?
0: Está aí com pouca rede, penso eu.
1: Ah.
0: Estava eu a dizer que, portanto, vamos dedicar, não é?
1: Para o Luís Pimentel, que mais eu, para si, para as meninas, para o Beca, para essa senhora que acabou de ligar e para todos os ouvintes.
0: Sim, senhor. Muito bem. Está então dedicado. António, é, sendo assim...
1: Vou pôr aqui minhas colegas a chegar a ovelha, a ver se estão caladinhos.
0: Pronto, ele agora vai animar um bocadinho aqui com esta moda.
1: Pois.
0: Um bom trabalho então para os dois.
1: Está lá. Para os três.
0: Ah, são três.
1: Pois.
0: Pronto, são três, nesse caso então.
1: Sou eu, o Luís Mentão e o meu Carlos.
0: Exato. Pronto, muito bem. Então, bom trabalho aí para todos.
1: Está lá, obrigado.
0: Um abraço, até à próxima.
1: Boa tarde.
0: Ora bem, vamos, pelas minhas contas, exatamente, ainda vamos poder atender mais uma participação.
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0: E assim escutámos o Zalmo Creves quando eu era ganhão. Vamos para a última participação da manhã. Conversamos com o nosso ouvinte Feliciano. Muito bom dia.
1: Oh, Sr. João, muito bom dia.
0: Como é que está hoje o Feliciano?
1: Oh, Sr. João, 100%.
0: Mais um dia, não é?
1: Mais um dia e nublado e com sol e sem chuva hoje.
0: Sem chuva, sim, pois realmente a chuva está de abalada, como costuma dizer por cá.
1: Já devia ter abalado, Sr. João.
0: Pois, nesta altura já ninguém a quer, não é?
1: Lá cá na chuva, eu. Só já cá a chuva, cá para outubro.
0: Pois, olhe, se calhar. Vamos ver.
1: É pedir demais, mas enfim.
0: Pois, até outubro ainda é, digamos, muito tempo, não é?
1: Exatamente, Sr. João.
0: Bom, então vamos saber qual é a frase.
1: Era Instituto de Reguengos de Família.
0: E vamos ouvir mais uma moda do nosso Alentejo, não é?
1: Exatamente, mais uma vez o Miguel Azevedo com as Mondadeiras.
0: As Mondadeiras, muito bem. Para dedicar?
1: Para dedicar aqui, para afirmar aqui para os colegas das Fuzeiras, para a Tonica, para a Felícia, para a Manela Bilho, para o Eduardo, o António Veríssimo, o António Calado, o Toy, o Bruno, o Fábio, o André, o Luís Maximino, Zé da Horta, Francisco Lasso, Beca, o Sr. Agostinho, o Carabina, para a Dona Conceição, para a Dona Flávia, a Dona Tina, a Dona Alexandra, para as senhoras da Azaruja, para a Dona Rosarinho, é assim, não é, Sr. João?
0: Sim, Rosarinho, sim.
1: E para o Sr. João aí na rádio, está tudo, Sr. João.
0: Pronto, fica então dedicado. Feliciano, obrigado uma vez mais pela sua participação. Olhe, espero que o dia possa correr bem por aí.
1: E igualmente para o meu amigo João, e até amanhã e um abraço.
0: Um abraço para si também, até amanhã. Bom dia. O Feliciano, a última chamada da manhã. Lembramos que depois das 14 horas no ar vai estar mais uma edição da Linha Direta. É nesse horário que vai poder tentar a sua sorte, ligando para a rádio. Ou então, se preferir enviar a sua mensagem, também o pode fazer já na próxima hora. Entre o meio-dia e a uma da tarde, há sempre mensagens a circular na emissão. Mensagens que chegam ao Facebook, por SMS e também ao nosso WhatsApp. A hora foi patrocinada pelo Instituto Ótico de Reguengos.
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0: 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Ainda antes de colocarmos no ar as mensagens, os pedidos musicais dos nossos ouvintes, vamos lhe dar, como sempre, algumas sugestões para o seu almoço. É depois do meio-dia, para já, e no fecho de hora, Miguel Azevedo, e o projeto Era Uma Vez o Cante, as Mondadeiras.

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9: Cinco minutos e meio depois do meio-dia.
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9: Já lá vamos, é a seguir.
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9: Foi prolongada essa exposição sobre Antas e Arquivos do casal Leisner. É uma exposição de arqueologia que está patente no Auditório António Marcelino da Biblioteca Municipal. 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É uma exposição que encerra ao domingo.
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9: vista agora até ao dia 30 de maio, nos seguintes horários, entre as 10 e o meio e meia e entre as 14 e as 17h30. É uma exposição que encerra ao domingo.

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0: E abrimos esta hora com o Miquel Carreira e Terry. A Tina diz a mensagem: bom dia, gostaria de ouvir Miquel Carreira com o tema Tina, para dedicar aos meus pais e irmão, também para todos os ouvintes da Rádio Voz de Reguengos. Obrigada. Obrigado também por este pedido. Abrimos assim este espaço de mensagens. Bom início de tarde.

Miquel Carreiro, o seu novo single, Tina, aqui acompanhado de Terry. 13 minutos depois do meio-dia, seguimos com mais música. Agora, o pedido do nosso ouvinte Paulo a dizer: boa tarde, somos o grupo da Morgada. Gostaríamos de ouvir a banda Os Normais em Dias para o seu amigo, para o João, para a Conceição Aires, para o Francisco, para a Abaguaria, para a nossa família, para o grupo do Redondo e para os grupos que andam no campo. Obrigado. Obrigado, Paulo, e a todo o grupo também pela participação. Vamos ouvir o tema.

E depois da banda Os Normais, seguimos com mais músicas a seguir. Vamos então escutar este pedido que nos chega e diz: olá João, boa tarde, gostaria de ouvir Iliar no tema Não Diga Nada. Obrigado, bom trabalho e tudo a correr bem. Muito obrigado então pelo pedido que nos chegou. Vamos então ouvir o Giliar nessa canção que vem do outro lado do Atlântico. Recordamos, Não Diga Nada.

0: Giliar, e este tema que se chama Não Diga Nada. 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
0: E regressamos à música com esta mensagem que diz: Olá João, gostaria de pedir a Pastora Soler, queda até comigo para dedicar a todos os ouvintes e a vocês aí na rádio. Um beijinho, obrigada. Assina a mensagem Lucinda Oliveira. Obrigado, Lucinda, pela participação. Um beijinho, um ótimo dia e cá está então esse tema.

0: E vamos prosseguindo nesta hora dedicada aos pedidos musicais dos nossos ouvintes. Obviamente pedidos que vão chegando através de mensagem.
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0: Agora o pedido da nossa ouvinte Cláudia Neudel a dizer-nos bom dia, João. Gostaria de ouvir Danilo e Davi com o tema Paga, Paga, Paga. Obrigada. Obrigado também, Cláudia, pelo seu pedido musical.
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0: Danilo e Davi ao vivo com esta canção que se chama Apaga, Apaga, Apaga.
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0: Mais uma mensagem. Olá, sou João, quero ouvir o Elvis Presley. Para dedicar à Manuela Marques, para si, à equipa de rádio, para as primas das Perolivas e para todos os ouvintes com um bom dia. Obrigado, beijinhos, assina Manuela Cambaio. Obrigado, Manuela. Um beijinho e também uma ótima quarta-feira.

0: Can't Help Falling in Love. Recordamos assim a voz do grande Elvis Presley. 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
0: E agora mais uma mensagem do nosso ouvinte António Meira. Bom dia, gostava de ouvir o Zé Mar com o feliz aniversário para dedicar à minha irmã, que completa mais um aniversário com muita saúde. Beijinho, obrigado, assina a Meira. Muito obrigado, António. Um feliz dia de aniversário para a sua irmã. Um dia feliz, é o que desejamos. E cá está então o Zé Mar com esse seu feliz aniversário já a tocar. A 26 minutos da 1.

E depois deste feliz aniversário com o Zé Mário, seguimos com o Mário Moita. Vamos ouvir Barra um Palmar, uma das canções que integra o seu mais recente álbum, aqui acompanhado de Barbarito Torres. Este é o pedido do Ricardo do Bar da Liga dos Combatentes. É uma ótima tarde para todos e também um bom trabalho.

0: Estamos a 20 minutos da uma, seguimos em frente com mais mensagens, mas é importante também lembrar o patrocínio que temos nesta hora.
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0: E seguimos com o Nuno Portugal. Olá, bom dia, João. Gostaria de ouvir Nuno Portugal na aba do teu chapéu para dedicar aos meus filhos, à minha pessoa, em especial ao João e à sua família, à Nélia Matos, à Ana Marques, ao Agostinho da Amarleja, ao Francisco das Aldeias de Mondoito, António Pires, Joaquim Elias de São Manzos, para os nossos imigrantes, para todos os ouvintes da Rádio Voz de Reguengos, assina Maria de Reguengos de Monsaraz. Beijinhos. Obrigado, Maria. Um beijinho também. Ótima quarta-feira. Agradecemos a participação. Cá está a canção.

na aba do meu chapéu com o Nuno Portugal. E de seguida vamos ouvir vários artistas com os Peregrinos de Fátima. Esta mensagem chega-nos da nossa ouvinte Lia Silva. Olá, gostaria de ouvir os Peregrinos de Fátima, hoje em especial para a minha mãe, que completa 66 primaveras. Parabéns, meu amor. Obrigado, Lia. Um dia feliz e muitos parabéns à sua mãe, ao que desejamos. E vamos ouvir então o tema.

0: É com este tema que estamos hoje a terminar o espaço de mensagens, lembrando sempre que pode participar nesta hora através de mensagem Facebook ou SMS e WhatsApp pelo 961-734-481. 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
0: Daqui a pouco trago-lhe os destaques da informação. 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
0: 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Vamos olhar então para o tempo, início da tarde de quarta-feira, com alguma nebulosidade no Alentejo, embora também com algum sol, vento fraco. Lá mais para o final do dia, esta nebulosidade deverá desaparecer. Há previsão ainda de descida da temperatura mínima na próxima noite. Máximas de 24 graus em Reguengos de Monsaraz. No dia de hoje, 23 em Évora, Portel, Mourão e Moura, 22 em Redonda, Landroal e Beja. 19 graus é a máxima hoje em Porto Alegre. Olhamos para a próxima noite, 10 graus é a
4: mínima prevista para Reguengos. Amanhã temos um dia de céu pouco nublado, vento a soprar fraco e máxima também de 24 graus previstos para Reguengos de Monsaraz. Olhamos agora para as notícias que vão ter desenvolvimento dentro de alguns minutos. O município de Reguengos de Monsaraz já anunciou o programa de edição 2026 das festas de Santo António. O Comando Territorial de Évora da GNR, para além da sua atividade diária, levou a efeito um conjunto de operações no distrito na semana de 4 a 10 de maio. Damos-lhe conta disso mesmo daqui a pouco. E foi publicado o aviso de concurso no âmbito do Programa Regional do Alentejo 2030, que visa apoiar ações inovadoras para responder ao desafio demográfico na região. Ainda o município de Mourão informa que entre o dia de amanhã e sexta-feira vão estar a decorrer trabalhos de desinfecção nas ruas, na freguesia de Mourão e também por Mourão, no próximo dia 25 de junho, entre as 9 e as 17 horas, no Cineteatro de Mourão, juntam-se o município e o CRI Alentejo Central para promover um momento de reflexão. Ainda em Évora, o Rio de São Brás será um dos principais cenários do novo projeto piloto nacional que pretende criar zonas de redução da temperatura por meios naturais. Estas são apenas algumas das notícias que vão estar em desenvolvimento dentro de 5 minutos.
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4: Quero relembrar que depois da 1h30 no ar, mais um Espaço dos Parodiantes, é mais um episódio que pode ouvir nesta quarta-feira. Lembro também que depois das 15 horas, na hora dedicada aos nossos artistas, são nossos convidados ou nossas convidadas, as Sete Saias. Esse projeto nacional é com a Filipa Ruas, que irei estar à conversa a propósito do mais recente tema que foi gravado há cerca de um mês. Uma entrevista, uma conversa, portanto, que não deve mesmo perder-se.
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3: Mais uma vez, muito boa tarde. O município de Reguengos de Monsaraz já anunciou o programa da edição 2026 das festas de Santo António. Numa organização da autarquia, o programa que começa na quarta-feira, dia 10 de junho, arranca com os vizinhos a convidarem o grupo coral da Casa do Povo de Reguengos de Monsaraz, seguindo o DJ Dom. Na quinta-feira, a banda da Sociedade Filarmónica Harmonia Reguenguense atua com Camané, com o fecho da noite, a cargo do bem conhecido DJ Moonlight. A sexta-feira é a entrega à Resistência, I Love It by Brito e ao tradicional baile de Santo António com os sons e tons. O sábado conta com Van Zee, Pete Dazuc e DJ Grouse e a festa encerra no domingo com Sai do Chão, o tributo a Ivete Sangalo e também a dupla Buja e Estica. O ambiente de festa flui pela cidade, pelos vários espaços decorrem as marchas populares, a festa religiosa, a corrida de touros, os desfiles de fanfarras dos bombeiros voluntários, o torneio de básquet 3x3, o grande prémio de Santo António, o espaço Santo Antoninho e os habituais bares e tasquinhas. Destaque obrigatório também para o Regwine Festival, que tem lugar marcado no Parque da Cidade nos dias 13 e 14 de junho. Segundo a autarquia, o programa completo sairá muito em breve. O Comando Territorial de Évora da GNR, para além da sua atividade diária, levou efeito um conjunto de operações no distrito na semana de 4 a 10 de maio, que visaram a prevenção e o combate à criminalidade violenta, fiscalização rodoviária, entre outras, registando-se os seguintes dados operacionais. Foram detidos 15 indivíduos, 12 por condução sob efeito de álcool, 1 por tráfico de estupefacientes e 2 por condução sem habilitação legal. No trânsito, foram detectadas 484 infrações, com destaque para 50 por excesso de velocidade, 73 relacionadas com tacógrafos, 30 por falta de inspeção periódica obrigatória, 13 por falta de seguro de responsabilidade civil, 40 relacionadas com anomalias nos sistemas de iluminação e sinalização, 6 por falta ou incorreta utilização do cinto de segurança e o sistema de retenção para crianças e 2 por uso indevido do telemóvel no exercício da condução. Já na sinistralidade foram registados 37 acidentes, com destaque para 3 feridos graves e 12 feridos leves. Já na fiscalização geral foram levantados 23 autos de contraordenação, 12 no âmbito da legislação ambiental e 11 no âmbito da legislação policial. Foi publicado o aviso de concurso no âmbito do Programa Regional do Alentejo 2030, que visa apoiar ações inovadoras para responder ao desafio demográfico na região, no âmbito das parcerias para a coesão não urbanas, com uma dotação indicativa de 1,25 milhões de euros, cofinanciada pelo FEDER a 85%. O aviso pretende financiar projetos que contribuam para atrair, acolher e integrar novos residentes e empreendedores através de iniciativas inovadoras nas áreas cultural, turística e da natureza. As candidaturas decorrem até ao dia 10 de julho e destinam-se exclusivamente às entidades identificadas nos planos de ação das parcerias para a coesão não urbanas previamente aprovados. O município de Mourão informa que entre os dias de amanhã e sexta-feira vão estar a decorrer trabalhos de desinfecção das ruas na freguesia de Mourão. Os trabalhos, segundo a autarquia, irão decorrer entre as 7 e as 13 horas. E no dia 25 de junho, entre as 9 e as 17 horas, no Cineteatro de Mourão, o município e o CRI Alentejo Central juntam-se para promover um momento de reflexão, partilha e sensibilização sobre uma realidade ainda pouco discutida, ou seja, os comportamentos aditivos e as dependências na população idosa. Solidão, luto, uso de medicação, álcool, jogo e raspadinhas e também estigma, invisibilidade e saúde mental são alguns dos temas. Dependência sem idade pretende abrir um espaço para conversas necessárias, dar voz a quem muitas vezes fica esquecido e reforçar a importância de respostas humanas próximas e integradas. Por Évora, o Rio de São Brás será um dos principais cenários do novo projeto piloto nacional que pretende criar zonas de redução da temperatura por meios naturais. A iniciativa apresentada pela Ministra do Ambiente e Energia, Maria da Graça Carvalho, na Smart Cities Summit, aposta na instalação de espaços verdes e elementos de água em 5 cidades portuguesas, mas é em Évora que o programa avança de imediato. Atualmente um espaço descampado, o Rio de São Brás encontra-se em processo de transformação. A primeira fase das obras, adjudicada no final de abril, representa um investimento de 4,1 milhões de euros financiados pelo PRR. A Universidade de Évora abriu um concurso público internacional para adquirir um novo equipamento científico destinado a reforçar a capacidade analítica do Laboratório Hércules. O investimento previsto ascende a 289 mil euros, acrescido de IVA. O procedimento está dividido em 2 lotes e tem como objetivo atualizar e expandir sistemas de análise isotópica e molecular integrados na infraestrutura científica da instituição. Faltam 90 dias para as festas do povo de Campo Maior. Mais de 100 ruas decoradas com flores de papel, feitas por mais de 4 mil voluntários, assinalam o tão aguardado regresso do maior jardim de flores de papel de Portugal. Os bilhetes para o grande evento cultural popular já estão disponíveis na Ticketline. As emblemáticas festas de Campo Maior regressam assim entre 8 e 16 de agosto, levando de volta uma tradição única que transforma a vila num autêntico jardim de flores de papel. Durante 9 dias, milhares de visitantes poderão voltar a percorrer as ruas inteiramente decoradas com flores de papel feitas à mão por mais de 4 mil voluntários, numa manifestação coletiva de criatividade, dedicação e identidade cultural que não tem paralelo em Portugal. Uma pessoa morreu nesta manhã de quarta-feira na sequência de uma violenta colisão rodoviária ocorrida na Nacional 121, em Ferreira do Alentejo. O alerta para o acidente foi dado às 10 horas e 15 minutos. A colisão envolveu um veículo ligeiro de mercadorias e um pesado, mobilizando vários meios de socorro para o local. Apesar da rápida assistência prestada, a vítima acabou por não resistir aos ferimentos. Nas operações de socorro estiveram os bombeiros de Ferreira do Alentejo, militares da GNR e meios do INEM, assim como também um helicóptero do Instituto Nacional de Emergência Médica. E o Hospital José Joaquim Fernandes, em Beja, tem realizado um programa intensivo de investimentos que totalizam cerca de 7,5 milhões de euros para a modernização e a inovação tecnológica e organizacional. Os recursos incluem cerca de 2 milhões de euros de fundos próprios, 4,35 milhões do Programa Operacional do Alentejo 2030, 720 mil euros do Ministério da Saúde, através do Programa de Recuperação e Resiliência, e 438 mil euros do Fundo Ambiental. O Conselho de Administração espera um aumento de financiamento do PRR para concretizar mais investimentos. Entre os equipamentos adquiridos, destaque para o bloco operatório, com mesas e cadeiras cirúrgicas, instrumental para diversas especialidades, camas articuladas, instrumental cirúrgico de laparoscopia, de cirurgia geral e urologia, e central de monitorização e monitores para a unidade de cuidados pós-anestésicos. O turismo do Alentejo e Ribatejo está a preparar uma estratégia para atrair companhias aéreas e novas rotas comerciais para o aeroporto de Beja, considerando que a região poderá reunir condições para avançar com o projeto até 2028. Segundo José Santos, o presidente da Entidade Regional do Turismo do Alentejo e Ribatejo, a infraestrutura aeroportuária continua subaproveitada, defendendo que o aeroporto poderá assumir um papel importante no crescimento turístico da região. A entidade já apresentou um estudo preliminar ao Governo, à ANA Aeroportos e a várias companhias aéreas, incluindo a TAP Air Portugal, com o objetivo de criar um programa de captação de voos comerciais.
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4: Para os seguidores dos novos parodiantes, que são mesmo praticantes, aqui vão meia dúzia de larachas frescas e gordas, bem à nossa maneira.
5: Olha, olha, o Camané que era capaz de dar um bom primeiro-ministro.
6: O Camané?
5: Sim, pelo menos uma vez disse que ele encara tudo o que faz com uma grande seriedade. Lembro-me que o primeiro-ministro francês agradeceu uma vez aos cidadãos pelo imposto que pagam no país.
4: Realmente, há uma grande diferença entre França e Portugal.
5: Qual é a diferença?
4: Em ambos os países, a carga fiscal é elevada, mas o governo francês é mais bem educado.
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15: Obrigado, Isabel.
4: Uma edição saída de emergência.
14: Naquele reino distante, não se sabia o significado da palavra corrupção. É que alguém tinha pago para que a palavra corrupção fosse retirada de todos os dicionários.
16: Real secretária, mandai chamar imediatamente o barão da acusação à minha presença.
17: Que venha imediatamente à real presença de sua majestade o rei, o barão da acusação.
4: Haveis mandado chamar, majestade meu rei?
16: Mandei, mandei. E deveras zangado estou contigo, barão da acusação. Porque haveis falado por aí em corrupção, como se isso fosse coisa que existisse neste meu reino.
4: Ah, eu explico, majestade.
16: É melhor explicar sentado, para assentares melhor as tuas ideias. Real secretária, arranjai um assento para o barão da acusação.
17: Que traga um banco para o barão da acusação.
16: Um banco não, porque eu não confio um banco a este barão que tanto me desiludiu. É melhor vir uma cadeira.
17: Uma cadeira porquê, majestade?
16: Porque lhe assenta bastante melhor. Sobretudo se for preciso dar-lhe com a cadeira na cabeça. Adiante. Barão da Acusação, é verdade que haves dito numa reunião magna que a corrupção existe e que há até quem anda a fazer criação de lobos pequeninos para protegerem essa corrupção.
4: São os lobizinhos, majestade. E digo-vos mais, majestade, fui eu que denunciei o que se passava no Ministério das Obras e Manobras para evitar precisamente que 40 milhões de cruzados fossem parar a mãos indevidas.
16: Ah! E eu que de nada sabia. Real secretária, mandai de imediato buscar um barrete, porque a partir de hoje vou substituir a minha coroa por um barrete. Porque se eu estava convencido de que não havia no meu reino nenhuma corrupção, mereço mesmo enfiar o barrete.
17: Que trago de imediato um barrete para a real cabeça de sua majestade, o senhor nosso rei.
16: Bem, vamos lá esclarecer melhor essa história. Ó barão da acusação, que mãos indevidas são essas? Aonde iriam parar os 40 milhões de cruzados se por acaso não tivesses denunciado essa situação?
4: As minhas.
16: O quê? As tuas, barão da acusação. Isto é demais. Chamai o Carrasco imediatamente.
17: Que venha o Carrasco imediatamente.
4: Se é para me cortar as mãos, que me corte só duas, porque assim me sobram ainda outras duas, uma vez que a corrupção se toca sempre a quatro mãos, pelo menos.
16: Ah, sim? Pois mandarei que vos seja cortada também a garganta, porque tendes garganta a mais, varão da acusação.
4: Vos agradeço, majestade, em meu nome e no do Carrasco. É que assim, se eu morrer, já não me podem matar e o Carrasco vai meter horas extraordinárias e trabalhos a mais.
17: Pois, se possível for, que lhe corte também o pirilão para eu ficar com souvenir.
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4: 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A menina boa engatou na discoteca o menino que não é bom nem mau. É um playboy. Ora, e não há dúvida de que a menina boa teve mesmo muita vaca.
6: Esse teu novo namorado tem mesmo muito dinheiro, filha.
18: Olhem, o pai é podre de rico. A mãe ainda não é assim tão podre, mas é riquíssima. E mesmo ele, o Tinoni, já tem uma fábrica que é toda dele.
19: Parabéns, rapariga, parabéns. Que haja finalmente desta família alguém com sorte. Bem, eu também não posso queixar muito porque até ganhei 10,5€ no Euromilhões.
20: Os senhores dão-me licença. Está um rapaz à porta com um ramo de flores e que tem o nome de Buzina.
19: De Buzina?
18: É o Tinoni, pai. Eu vou buscá-lo.
6: Bem, bem, bem. Tem maneiras, rapariga. Já que fizeste uma boa pesca, agora não espantes o peixe. Se vais entrar para uma família assim, VIP Jet 7, tens que saber quais são as maneiras das boas maneiras.
19: Nem que seja preciso a gente gostaria de comprar a obra completa da Bobone.
17: Ambrósio, vá buscar o senhor que está à porta e depois introduza-o, sim?
20: Introduza-o onde, minha senhora?
17: Aqui na sala. Onde é que havia de ser?
20: Ora, sei lá, a mim já nada me admira. Bem, vou buscar a buzina. Ou será Claxon? Está o senhor Tironi da Silva e Silva.
0: Olá, muito prazer.
18: Olá, Kiducho. Apresento o papá e a mamã.
17: Oh. Encantada.
19: Olá, rapaz, você tem um nome engraçado.
0: Oh, pois é, eu sou Silva. E depois também tenho o Silva da minha mãe e o Silva do meu pai.
19: Então diga-me, o que é que fabrica a sua fábrica?
0: Bom, se quer que lhe diga, nem sei. Eu só lá vou assinar papéis. Foi o meu pai que me arranjou aquilo, porque achou que era o mais adequado ao meu talento. Olhe, eu vou ligar para ele. Está? É você, Excelência Papá? Olhe lá, o que é que fabricam lá na minha fábrica? O quê? Ah, sim! É muito giro! É realmente para o meu talento, só podia ser! Olha, thank you, merci, obrigado, pai! Tchau, tchau, papá!
18: Então, Kiducho, o que é que a tua fábrica fabrica?
17: O que é? Diga lá!
0: Olha, fiquem sabendo, são cavacas!
17: Cavacas?
19: Cavacas?
0: Sim, sim, montes de cavacas todos os dias!
18: Ah, querido, então é por isso que tu és danado para a cavaqueira! Oh, Kiducho, não é?
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24: Algum problema, senhor guarda?
25: Mas ainda pergunta. A menina transgrediu, vou ter que lhe tirar a carta.
24: Sério? Não imagina a alegria que me dá. Há anos que ando para atirar e não consigo. Ai, obrigadinha, senhor guarda.
26: Desculpe, senhor guarda, mas não aceito esta multa por falar ao telemóvel.
25: Essa agora, você transgrediu. Não aceita a multa, porquê?
26: Porque quem falava era a minha mulher. Eu só ouvia.
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3: E cá estou consigo, uma vez mais, boa tarde, sejam bem-vindos à Linha Direta, espaço habitual de discos pedidos, que está no ar entre segunda e sexta-feira, entre as 14 e as 15 horas, na voz de Reguengos, uma hora que conta sempre com o apoio também da HR Motors.
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3: Exatamente, e nunca é demais lembrar que esta é a frase que terá que dizer ao participar nesta edição de Discos Diz através da nossa linha habitual e que já conhece, 266-502-766. Avançamos para a primeira chamada desta tarde. Conversamos com o nosso ouvinte, Maria da Conceição, a ligar de Perolivas. Muito boa tarde, Maria.
5: Boa tarde, primo.
3: Ora, como é que está esta nossa prima?
5: Está mais ou menos.
3: Melhor que ontem ou não?
5: Ah.
3: Assim, assim?
5: Assim, assim.
3: Pois, eu logo vi que você ia dizer isso.
5: Pois.
3: E a Rosária também está bem disposta, não é?
5: Ah.
3: Pronto. Vamos então saber qual é a frase?
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3: Ora, hoje vamos aqui ouvir o José Afonso, não é?
5: Sim, com a Maria Faia.
3: Maria Faia, muito bem.
5: Ou Faia Maria.
3: Ou Faia Maria, também dá, não é?
5: Pois.
3: Vamos dedicar?
5: Vamos dedicar já ao primo João e à sua família. Para
3: muito
5: a minha irmã, para as minhas filhas, para os meus netos, para os meus genros, para os meus primos, para o meu sobrinho. E depois é para a Marília, para a Manuela Cambaio, para o Becas, para a Nevita e para o filho, para as primas Matos e para os primos Rosados. E a quem gostar do vídeo. Está tudo.
3: E está tudo por hoje. Muito bem. Maria, então, uma vez mais, obrigado pela sua participação. Olhe, espero que a tarde possa correr bem aí por casa.
5: Esperamos que sim.
3: Assim espero. Um beijinho para si.
5: Beijinho.
3: Até amanhã. Obrigado. Vamos então ouvir o José Afonso. Recordamos Maria Faia no arranque de mais uma edição de Discos Beatos.

0: Maria Faia, José Afonso, na abertura desta edição do Discos Dias da Tarde, emissão de quarta, 13 de maio, e voltamos a Perolivas para conversarmos agora com a Rosária. Muito boa tarde.
1: Boa tarde, João.
0: Então, como é que está hoje?
1: Mais ou menos.
0: Está melhor que a Maria ou pior?
1: Quer dizer, eu, como rapariga, sou uma rapariga muito direitinha, quando não caio, ainda levanto-me. Mas sou direita.
0: Pois.
1: A Maria tem uma barriga muito grande que tem andar sempre em cima dos joelhos. Deve ser uma coisa custosa.
0: Eu tenho que me rir com aquilo que você diz sempre. É fantástico. Bom, tirando todos esses pormenores, não é? Vamos à frase.
1: Se a ganhar moto, a confiança é garantida.
0: Só mesmo você para me fazer rir. Ora bem, então vamos ouvir quem nesta tarde?
1: Vamos ouvir o Alexandre Faria, Champanhe para Esquecer.
0: Exatamente. Quer dedicar a Rosário?
1: Dedicar ao Primo João com muitos beijinhos para si e para a sua casa toda, para esses meninos que lá têm queridos.
0: Muito obrigado.
1: Ainda não vi.
0: Agradeço.
1: E para a minha prima Manuela Cambaia com um beijinho. Para a Nezita, com outro beijinho, os dois beijinhos a todos. Para a Marília, e para o Beca, e a quem gostar de ouvir. A minha irmã já dedicou para mais gente.
0: Muito bem, sim senhora. Pronto, então, quer dizer que por hoje estamos conversados, não é?
1: Pois, para mais um beijinho e pronto.
0: Pronto, um beijinho para si também, Maria. Maria não, é Rosária. E até amanhã. É Rosária Maria, pronto, olha, fica na mesma.
1: Rosária Maria Marques Lobo.
0: Pois, exatamente, já tinha dito aqui o nome uma vez, mais que uma vez até, mas a minha memória já não é o que era.
1: Ah, para a minha.
0: Então, sendo assim, até amanhã.
1: Até amanhã.
0: Obrigado pela participação. Obrigado. A nossa ouvinte Rosária, ligar então de Perolivas também, e cá está então o Alexandre Faria. Champanhe para Esquecer.

0: E depois de ouvirmos o Alexandre Faria e depois de termos estado em Penolivas, vamos até São Marcos do Campo conversar com a Patrícia. Muito boa tarde.
1: Boa tarde.
0: Tudo bem, Patrícia?
1: Tudo.
0: A passar bem esta tarde, não é?
1: Sim, senhora.
0: Vamos saber qual é a frase.
1: Pega, é morta, é convenção garantida.
0: Quem vamos ouvir?
1: Bandido do Cante, a roda mais bonita.
0: Exato. Portanto, vai ser para dedicar o tema, não é?
1: Sim. Para o meu marido, para o meu filho, para as minhas filhotas, para a minha própria, para o meu sobrinho Marco, para a minha cunhada Angélica. Vocês aí na rádio, para quem gostar de ouvir.
0: Muito bem. Nós aqui agradecemos a dedicatória também. Sendo assim, Patrícia, obrigado pela participação. Uma ótima tarde para si.
1: Obrigada igualmente.
0: Muito obrigado. Até amanhã.
1: Amanhã.
0: Ora bem, deixe-me dizer-lhe que depois das 15 horas vamos ter como convidados as Sete Saias, elas que têm uma nova canção gravada, uma canção do nosso cancioneiro, bem conhecida, mas que apresentam a sua versão à voz de Reguengos. É com a Filipa Ruas que conversa depois das 15 horas, na hora dedicada aos nossos artistas. 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

0: E assim escutamos os bandidos do Cante Rosa, que ontem não conseguiram passar à final do Festival da Eurovisão. Ora bem, vamos até ao Canadá, é de lá que vem a próxima chamada, e claro que é a nossa ouvinte Manuela Marques. Muito boa tarde.
1: Boa tarde, João.
0: Então, Manuela, eu esqueço-me sempre que para si é bom dia, não é?
1: Sim, mas não faz mal.
0: Pois, isto
1: a gente, a gente compreende.
0: É já o hábito, não é? Estamos de tarde aqui,
1: claro.
0: E portanto...
1: Pois, não há nada a fazer, João.
0: Exato, mas eu sei que
1: qualquer,
0: estou sempre...
1: Qualquer dia já temos o mesmo horário.
0: Pois, exatamente. Olha, a propósito disso, já fez as malas?
1: João, e já ontem passado eu disse ao João que compre sempre as malas feitas.
0: Para dar menos trabalho, portanto.
1: Pois é, compre sempre as malas feitas, não é? Não. Está tudo feito, João.
0: Pronto, que maravilha. Sendo assim, não tem muito trabalho, não é?
1: Não consigo mesmo. Não comprar as malas feitas, eu não sei fazer, não é?
0: Exatamente.
1: Já vendo fábrica feita, João.
0: Eu percebi, eu estou a perceber.
1: Quanto eu estou a perceber? Faz quanto é que não está?
0: Pronto, mas isto resumindo, está tudo pronto para vir até cá, não é?
1: Sim, mais ou menos. Mais ou menos.
0: Pronto.
1: Mais ou menos.
0: Muito
1: bem. Falta algum tempinho, de maneira que... Não temos pressa.
0: Não, também não vale a pena.
1: O dia vai chegar.
0: Claro que sim. Bom, então, vamos à nossa frase.
1: Hoje, a nossa frase. 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
0: Exatamente. Quem vamos ouvir, Manuela?
1: Vamos ouvir o Marco Paulo.
0: Sim.
1: Na canção de Nossa Senhora.
0: Exatamente.
1: Eu vou dedicar a todas as pessoas, principalmente aquelas que acreditam na Nossa Senhora. Mandar um beijinho, antes de me esqueça, para a Maria Custódia e para a Julieta, para a família, tudo bom também para eles. E obrigada por se lembrarem de mim, a Julieta, que ela, há muito tempo que eu não a ouvia.
0: Sim, é verdade.
1: E digo a todos aqueles que vão falando em mim, e não só, e desejo um dia muito feliz para todos. E vou mandar um beijinho muito especial para a minha sobrinha Ana Alexandra, que faz hoje anos.
0: Muito
1: também
0: parabéns.
1: Para todos aqueles que fizeram anos também, porque aí alguém que fez anos, não sei quem foi, mas...
0: Quando? Ontem?
1: Hoje.
0: Ah, hoje? Hoje? Pois, hoje.
1: Hoje alguém ouvi, estaria a dedicar músicas ou para a mãe, que fez anos.
0: Ah, sim, sim. Eu já sei o que é que a Mariola está a referir. Foi através de mensagem que recebemos esses pedidos, sim.
1: Talvez.
0: É, mas eu como não tenho aqui registado os aniversariantes, pronto, daí.
1: Exatamente.
0: Porque muito bem.
1: É um dia muito, para mim, no meu coração é um dia muito, muito especial.
0: Sim, pronto.
1: Nossa Senhora, pronto, um beijinho para si e para a sua família. Tudo bom e, olha, se possível, até amanhã, João.
0: Cá esperamos, Manuela.
1: Boa tarde e vá-se portando bem, João.
0: Como sempre.
1: Como sempre.
0: Claro.
1: Sei que é um descanso. É um descanso, João.
0: É um descanso, eu adoro essa expressão. Bom,
1: é um descanso.
0: Um beijinho, Manuela.
1: Um beijinho, João. Uma boa tarde.
0: Muito obrigado para si também. Até amanhã.
1: Obrigada, até amanhã, com licença.
0: Obrigado. Vamos então ouvir esse tema escolhido pela Manuela. Marco Paulo, Nossa Senhora.

0: Marco Paulo, o tema Nossa Senhora, 2 horas 32 minutos. E se há pouco estivemos no Canadá, agora vamos até à Suíça, concretamente até Neuchâtel. Ao telefone temos o nosso ouvinte Vivaldo. Muito boa tarde.
1: Boa tarde.
0: Como está?
1: Bem.
0: Já sei que é a primeira vez.
1: Antes assim como mais mal.
0: Diga.
1: Antes assim que mais mal.
0: Pois, costumas dizer isso, não é?
1: Exato.
0: Ora bem, é a primeira vez que participa, não é?
1: Sim.
0: Já nos ouve há muito tempo?
1: Ah, uns tempinhos, mas é difícil apanhar muitas vezes a chamada e desta vez calhou.
0: Muito bem. E já agora podemos saber há quanto tempo está aí pela Suíça?
1: Quase 13 anos.
0: Ui, então já é uma vida, não é?
1: É o início de uma vida, 13 anos é pouco.
0: Pois, também é verdade, mas 13 anos já é qualquer coisa.
1: Sim, já é casa.
0: É verdade, sim senhor. Muito bem, e se calhar até tem aqui família na zona, ou não? Aqui de Reguengos?
1: Sim, é mesmo Reguengos de Monsaraz.
0: Ah, muito bem.
1: Eu sou de Reguengos de Monsaraz.
0: É mesmo aqui de Reguengos. Muito bem, muito bem. Pronto, então de alguma forma vai também aqui acompanhando o que se vai passando através da nossa emissão, não é?
1: Claro, para matar saudades.
0: Claro, faz muito bem. Olha, então, não sei se sabe a frase de participação.
1: 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Não, preciso de ajuda, então.
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0: Muito bem. Portanto, quem é que quer ouvir?
1: Monda, fui-te a ver, estavas lavando.
0: Exato. Vamos dedicar o tema?
1: Sim, queria dedicar toda a minha família, em especial ao meu pai, à minha irmã e ao meu afilhado... E a todas as pessoas que gostam de ouvir.
0: Muito bem, sim senhor, fica então dedicado. Vamos ouvir então esse tema já de seguida. Resta-me também agradecer a sua participação e olhe, cá vamos esperando por si mais vezes.
1: Desde que consiga, vou tentar mais vezes. Agora já sei que é possível apanhar a linha.
0: É uma questão de ir tentando, é sempre possível.
1: Exatamente.
0: Basta tentar. Vivaldo, então muito obrigado pela sua participação. Um abraço aqui de Portugal.
1: Muito obrigado e uma boa tarde para vocês também.
0: Muito obrigado, bom trabalho por aí. Boa tarde.
1: Obrigado.
0: O nosso ouvinte Vivaldo a viver em Neuchâtel, na Suíça, e a participar nesta emissão de Discos Pedidos, que conta com o apoio da HR Motors. 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
1: É verdade, aqui a música é outra e é também escolhida pelos nossos ouvintes nesta tarde de quarta-feira. Vamos ao encontro do João Cosme. Muito boa tarde, João.
2: Olá, João, muito boa tarde.
1: Conhecido também por ser um dos homens da máquina, não é?
2: É verdade, sou conhecido por os homens da máquina.
1: É verdade, é verdade.
2: Concretamente numa escavadora. Há retroescavadoras e há escavadoras, que há uma diferença.
1: Pois, pronto.
2: E eu passo a explicar muito rapidamente. A retroescavadora é aquelas que têm aquele braço atrás para escavar e têm um balde à frente.
1: Exato.
2: Estas que eu trabalho só têm uma lança grande, que é uma escavadora de dimensões maiores, e só escava, carrega, enfim, faz. É um tipo de máquinas que faz muita coisa.
1: Exatamente.
2: Há essa diferença. As outras têm pneus, estas têm rastros de ferro, rastros contínuos.
1: E quem diz que este não é um programa pedagógico, desengane-se, porque realmente já tivemos aqui agora mais uma explicação, não é? Estamos sempre a aprender, não é?
2: E todos é que sabemos tudo, João, porque aqueles dizem que sabem tudo são mentiros.
1: Isso é verdade.
2: E esse ainda não apareceu, sabe tudo e ainda não apareceu.
1: É verdade, todos nós estamos a aprender todos os dias na nossa vida.
2: Todos juntos sabemos tudo.
1: É verdade. Ora bem, então vamos à nossa frase.
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1: Muito bem, quem vamos ouvir?
2: Ora bem, vamos ouvir Rui Veloso com o tema Beirã.
1: Exato. Para dedicar.
2: Aproveito para dedicar já ao João com o resto da boa emissão.
1: Muito obrigado.
2: Dedicar também ao Becas, à Marília, ao Zé da Horta, à Julieta João Maria, que eu ouvi hoje de manhã, ao Manuel Couveiro, ao grupo da Alexandre, à Nevita, Manuel Rosado, Conceição Aires e o Toy. E para o resto do pessoal que está aí na escuta, para aqueles que andam aí na luta, tal qual como eu, temos que fazer alguma coisa.
1: É verdade.
2: Pronto, olha, tudo bom para todos. Para aqueles que estejam menos bem de saúde, as melhoras, rápidas melhoras, ou estejam de férias, olha, ótimas férias, aproveitem, porque as férias passam muito rápido. Muito
1: é
2: mais rápido que os dias de trabalho.
1: dizem que sim. Bom, então, João, obrigado pela participação. Bom trabalho por aí. Um abraço.
2: Um abraço, João. Tudo bom.
1: Muito obrigado. Obrigado, igualmente. Até à próxima. João Cosme, por cá hoje, também a participar na Linha Direta. E vamos lá, então, recordar essa canção de Rui Veloso. Já toca esse Beirã.

0: Rui Veloso aqui a trazer-nos esta canção que se chama Beirã. Caminhamos para as 15 horas, tarde de quarta-feira, com discos pedidos ainda até perto da hora certa. E agora conversamos com o nosso ouvinte, Nevita. Muito boa tarde.
1: Boa tarde, João.
0: Então, Nevita, a passar bem o dia?
1: Sim, mais ou menos, como ao costume.
0: Como ao costume, não é?
1: Sim.
0: Sempre na nossa companhia.
1: À espera dos dias bons.
0: O sol vem já aí. Vem, vem. Acredite.
1: Tá bom.
0: Então, vamos à frase.
1: Em companhia tua, as melhores companhias.
0: Que maravilha, é sempre bom ouvir isso. Muito obrigado.
1: Tá bom.
0: Então, vamos à frase.
1: Arreste, bota, a consciência garantida.
0: Quem escolheu para ouvir? É o Jorge Ferreira, não é? Com
1: 13 de maio.
0: Exatamente, 13 de maio na Cova da Iria, não é?
1: Sim, foi.
0: Muito bem. Então, dedicamos.
1: E quero ao meu filho, ao Zé da Horta, ao Homem da Máquina, à Marília, à Conceição Ares e ao marido, à minha filha e à minha gentinha toda. A todos.
0: Muito bem.
1: Quem está a ouvir e quem não está.
0: Exato, sim, senhor.
1: João,
0: diga.
1: Pode ser que já não entre, vai ser esta semana.
0: Sim.
1: O Bezerro faz anos agora no dia 18. Podia passar um disco, parabéns.
0: No dia 18, portanto,
1: é
0: isso.
1: Segunda-feira.
0: É segunda-feira, sim.
1: Sim.
0: Como é que se chama o genro?
1: É Joaquim Manuel Gomes.
0: E quantos anos é que faz?
1: Olha, para o senhor que faz. Faz 65.
0: Pronto, esperemos que não estejamos a fazer o senhor mais velho, não é?
1: Ah?
0: Esperemos não estar a fazer o senhor mais velho, não é? Não tendo a certeza, mas julga que são 65 anos, não é?
1: 65, sim.
0: Pronto, eu...
1: Acho que sim.
0: Já registei. Segunda-feira, depois
1: mais passo...
0: Pronto, vai dar ao mesmo, não é?
1: Pois.
0: Pois, exatamente. Sim, senhor, então eu segunda-feira passo os parabéns, está bem?
1: Está bem, sim, João.
0: Fica já registado. Um beijinho,
1: pode ser,
0: Evita.
1: Pode ser que já não entre.
0: Sim, e assim já está, portanto, a situação
1: já
0: controlada.
1: Depois, segunda-feira, quem pode também não entrar, olha.
0: Claro.
1: Já todos parabéns.
0: Muito bem. Ok, muito bem. Está aqui então registado. Nevita, então, obrigado pela sua participação uma vez mais.
1: Obrigado.
0: Um beijinho para si.
1: Bom.
0: Até amanhã.
1: Até amanhã. Se puder ser,
0: exatamente. Obrigado. Nós ouvindo na vida a participar então nesta edição de Discos Pedidos e, pelas minhas contas, já não é possível atendermos mais participações, exatamente, devido também aos compromissos publicitários. Ora, antes de fecharmos esta hora de emissão, vamos ouvir então o pedido da Nevita. Jorge Ferreira traz-nos 13 de maio na Cova de Iria.

0: Jorge Ferreira e 13 de Maio na Cova de Iria, o tema que encerra assim esta edição da tarde dos discos vendidos na voz de Reguengos. 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
0: Deixe-me dizer-lhe que amanhã vamos ter Psicologicamente Falando com o Dr. Rui Paixão, vai ser depois das 10h30 da manhã. O tema do programa de amanhã é o sucesso escolar no contexto familiar. É, portanto, o tema do Psicologicamente desta quinta-feira, amanhã, depois das 10h30, aqui na sua rádio. Daqui a pouco vamos ter notícias, ocorrências registadas nas últimas horas pela GNR e depois, na hora dedicada aos nossos artistas, conversamos hoje com Filipe Ruas, é um dos elementos das Sete Saias. Fique por aí.
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3: Mais uma vez, muito boa tarde. O município de Reguengos de Monsaraz já anunciou o programa da edição 2026 das festas de Santo António. Numa organização da autarquia, o programa que começa na quarta-feira, dia 10 de junho, arranca com os vizinhos a convidarem o grupo coral da Casa do Povo de Reguengos de Monsaraz, seguindo o DJ Dom. Na quinta-feira, a banda da Sociedade Filarmónica Harmonia Reguenguense atua com Camané, com o fecho da noite, a cargo do bem conhecido DJ Moonlight. A sexta-feira é entregue à Resistência, I Love It by Brito e ao tradicional baile de Santo António com os sons e tons. O sábado conta com Van Zee, Pete Dazuc e DJ Grouse e a festa encerra no domingo com Sai do Chão, o tributo a Ivete Sangalo e também a dupla Buja e Estica. O ambiente de festa flui pela cidade, pelos vários espaços decorrem as marchas populares, a festa religiosa, a corrida de touros, os desfiles de fanfarras dos bombeiros voluntários, o torneio de básquet 3x3, o grande prémio de Santo António, o espaço Santo Antoninho e os habituais bares e tasquinhas. Destaque obrigatório também para o Reguine Festival, que tem lugar marcado no Parque da Cidade nos dias 13 e 14 de junho. Segundo a autarquia, o programa completo sairá muito em breve. O Comando Territorial de Évora da GNR, para além da sua atividade diária, levou a efeito um conjunto de operações no distrito na semana de 4 a 10 de maio, que visaram a prevenção e o combate à criminalidade violenta, fiscalização rodoviária, entre outras, registando-se os seguintes dados operacionais. Foram detidos 15 indivíduos, 12 por condução sob efeito de álcool, 1 por tráfico de estupefacientes e 2 por condução sem habilitação legal. No trânsito, foram detectadas 484 infrações, com destaque para 50 por excesso de velocidade, 73 relacionadas com tacógrafos, 30 por falta de inspeção periódica obrigatória, 13 por falta de seguro de responsabilidade civil, 40 relacionadas com anomalias nos sistemas de iluminação e sinalização, 6 por falta ou incorreta utilização do cinto de segurança e o sistema de retenção para crianças e 2 por uso indevido do telemóvel no exercício da condução. Já na sinistralidade foram registados 37 acidentes, com destaque para 3 feridos graves e 12 feridos leves. Já na fiscalização geral foram levantados 23 autos de contraordenação, 12 no âmbito da legislação ambiental e 11 no âmbito da legislação policial. Foi publicado o aviso de concurso no âmbito do Programa Regional do Alentejo 2030, que visa apoiar ações inovadoras para responder ao desafio demográfico na região, no âmbito das parcerias para a coesão não urbanas, com uma dotação indicativa de 1,25 milhões de euros, cofinanciada pelo FEDER a 85%. O aviso pretende financiar projetos que contribuam para atrair, acolher e integrar novos residentes e empreendedores através de iniciativas inovadoras nas áreas cultural, turismo e da natureza. As candidaturas decorrem até ao dia 10 de julho e destinam-se exclusivamente às entidades identificadas nos planos de ação das parcerias para a coesão não urbanas previamente aprovados. O município de Mourão informa que entre os dias de amanhã e sexta-feira vão estar a decorrer trabalhos de desinfecção das ruas na freguesia de Mourão. Os trabalhos, segundo a autarquia, irão decorrer entre as 7 e as 13 horas. E no dia 25 de junho, entre as 9 e as 17 horas, no Cineteatro de Mourão, o município e o CRI Alentejo Central juntam-se para promover um momento de reflexão, partilha e sensibilização sobre uma realidade ainda pouco discutida, ou seja, os comportamentos aditivos e as dependências na população idosa. Solidão, luto, uso de medicação, álcool, jogo e raspadinhas e também estigma, invisibilidade e saúde mental são alguns dos temas. Dependência sem idade pretende abrir um espaço para conversas necessárias, dar voz a quem muitas vezes fica esquecido e reforçar a importância de respostas humanas próximas e integradas. Por Évora, o Sul de São Brás será um dos principais cenários do novo projeto piloto nacional que pretende criar zonas de redução da temperatura por meios naturais. A iniciativa apresentada pela Ministra do Ambiente e Energia, Maria da Graça Carvalho, na Smart Cities Summit, aposta na instalação de espaços verdes e elementos de água em 5 cidades portuguesas, mas é em Évora que o programa avança de imediato. Atualmente um espaço descampado, o Sul de São Brás encontra-se em processo de transformação. A primeira fase das obras, adjudicada no final de abril, representa um investimento de 4,1 milhões de euros financiados pelo PRR. A Universidade de Évora abriu um concurso público internacional para adquirir um novo equipamento científico destinado a reforçar a capacidade analítica do Laboratório Hércules. O investimento previsto ascende a 289 mil euros, acrescido de IVA. O procedimento está dividido em 2 lotes e tem como objetivo atualizar e expandir sistemas de análise isotópica e molecular integrados na infraestrutura científica da instituição. Faltam 90 dias para as festas do povo de Campo Maior. Mais de 100 ruas decoradas com flores de papel, feitas por mais de 4 mil voluntários, assinalam o tão aguardado regresso do maior jardim de flores de papel de Portugal. Os bilhetes para o grande evento cultural popular já estão disponíveis na Ticketline. As emblemáticas festas de Campo Maior regressam assim entre 8 e 16 de agosto, levando de volta uma tradição única que transforma a vila num autêntico jardim de flores de papel. Durante 9 dias, milhares de visitantes poderão voltar a percorrer as ruas inteiramente decoradas com flores de papel feitas à mão por mais de 4 mil voluntários numa manifestação coletiva de criatividade, dedicação e identidade cultural que não tem paralelo em Portugal. Uma pessoa morreu nesta manhã de quarta-feira na sequência de uma violenta colisão rodoviária ocorrida na Nacional 121, em Ferreira do Alentejo. O alerta para o acidente foi dado às 10 horas e 15 minutos. A colisão envolveu um veículo ligeiro de mercadorias e um pesado, mobilizando vários meios de socorro para o local. Apesar da rápida assistência prestada, a vítima acabou por não resistir aos ferimentos. Nas operações de socorro estiveram os bombeiros de Ferreira do Alentejo, militares da GNR e meios do INEMA, assim como também um helicóptero do Instituto Nacional de Emergência Médica. E o Hospital José Joaquim Fernandes, em Beja, tem realizado um programa intensivo de investimentos que totalizam cerca de 7,5 milhões de euros para a modernização e a inovação tecnológica e organizacional. Os recursos incluem cerca de 2 milhões de euros de fundos próprios, 4,35 milhões do Programa Operacional do Alentejo 2030, 720 mil euros do Ministério da Saúde, através do Programa de Recuperação e Resiliência, e 438 mil euros do Fundo Ambiental. O Conselho de Administração espera um aumento de financiamento do PRR para concretizar mais investimentos. Entre os equipamentos adquiridos, destaque para o bloco operatório, com mesas e cadeiras cirúrgicas, instrumental para diversas especialidades, camas articuladas, instrumental cirúrgico de laparoscopia, de cirurgia geral e urologia, e central de monitorização e monitores para a unidade de cuidados pós-anestésicos. O turismo do Alentejo e Ribatejo está a preparar uma estratégia para atrair companhias aéreas e novas rotas comerciais para o aeroporto de Beja, considerando que a região poderá reunir condições para avançar com o projeto até 2028. Segundo José Santos, o presidente da entidade regional do turismo do Alentejo e Ribatejo, a infraestrutura aeroportuária continua subaproveitada, defendendo que o aeroporto poderá assumir um papel importante no crescimento turístico da região. A entidade já apresentou um estudo preliminar ao governo, à ANA Aeroportos e a várias companhias aéreas, incluindo a TAP Air Portugal, com o objetivo de criar um programa de captação de voos comerciais.
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5: O segundo sargento Rui Beijinho da Sala de Situação do Comando Territorial da Guarda Nacional Republicana Évora para vos informar acerca da atividade operacional desenvolvida no dia 12 de maio de 2026. Na área de responsabilidade deste comando ocorreram dois acidentes de viação, sendo dois despistes. No âmbito da criminalidade foram registradas 7 ocorrências, sendo 5 crimes contra as pessoas, 1 crime contra o património e 1 crime contra a vida em sociedade. Foi efetuada uma detenção em flagrante delito, sendo pelo crime de condução de veículo automóvel em um estado de embriaguez. Foi dado cumprimento a um mandado de detenção e condução emanados por autoridade judiciária, sendo para cumprimento de pena em estabelecimento prisional. No âmbito de contorno nacional, registramos 50 infrações relativas à legislação rodoviária e 6 infrações relativas à legislação ambiental. Mantemos as operações direcionadas à fiscalização do comércio e captura, posse e transporte de meixão, à prevenção da floresta e ao contorno do mato da Madeira do Pinheiro, à prevenção e repressão à contrafração, em especial no âmbito da propriedade industrial. Em decurso também se encontra uma operação direcionada à peregrinação. Por hoje é tudo, a sala de situação do Comando Territorial de Évora e restante efetivo das unidades, desejo a todos vós um ótimo dia.
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6: 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Até ao próximo domingo, há para ver esta exposição de pintura de Margarida Araújo. Chama-se À Sombra de Estrelas Cintilantes. É uma exposição que estava tendo na Igreja de Santiago em Monsaraz. Integra o ciclo de Santiago. É uma exposição que poderá ser visitada diariamente nos horários habituais, entre as 9h30 e as 12h30 e entre as 14h e as

0: 7:30. Para ver, até ao próximo domingo, à sombra de estrelas cintilantes, exposição de pintura de Margarida Araújo.
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0: 16 minutos depois das 3 da tarde, sejam bem-vindos à Hora do Artista.
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0: Conversas que temos com os artistas portugueses em cada dia da semana. Hoje as convidadas são as Sete Saias. Há um dos elementos que vai estar à conversa comigo dentro de alguns instantes. Chama-se Filipa Ruas. Já lá vamos. 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
0: O mais recente tema das Sete Saias chama-se O Malhão de Sinfãs. Já vamos ouvi-lo. Para já começamos a hora com o tema que se chama Maneio.

0: Tem pouco mais de um mês esta nova canção das Sete Saias, o Malhão de Sinfãs, depois de termos escutado também o Maneio. Sete Saias são nossos convidados hoje aqui na Voz de Reguinhos, nesta hora dedicada aos nossos artistas. E uma vez mais, hoje temos a possibilidade de conversar com um dos elementos das Sete Saias, a Filipa Ruas, que já aqui está connosco ao telefone. Olá Filipa, muito boa tarde.
1: Olá João, olá e olá a todos os ouvintes da Rádio Voz de Reguinhos. É com enorme gosto que eu, Filipa, estou aqui a representar as Sete Saias com este novo Malhão de Sinfãs.
0: Ora bem, é sempre também um gosto da nossa parte receber-vos, ainda que por telefone, na nossa emissão. E sim, vamos aqui de facto divulgar um pouquinho e falar sobre esta canção, esta nova gravação, que no fundo é um malhão que praticamente toda a gente já conhece, não é? Que vocês aqui deram uma nova roupagem, não é?
1: Sim, ao longo agora destes últimos anos temos feito sem dúvida isso. Tivemos consciência, eu acho que com os nossos concertos acabámos por tomar consciência de que a música popular portuguesa, o cancioneiro português, o tradicional português é tão rico e tão vasto e que é uma pena que se perca. E então as Sete Saias têm feito este trabalho com enorme gosto, porque muitas vezes vamos descobrir coisas tão boas, que está lá no fundo, na memória de cada um dos portugueses, que muitos já não se lembravam e que depois quando ouvem até ficam felizes e orgulhosos por esse trabalho que nós também acabamos por fazer.
0: É verdade.
1: E este Malhão de Sinfãs é também mais uma prova disso.
0: Sim, vocês ao longo destes anos têm vindo, de facto, a gravar temas que todos nós conhecemos, dando, obviamente, o vosso cunho, e que têm feito, no fundo, sucesso. São quantos anos nesta viagem, Filipa?
1: Então, já estamos quase no 17º, já vamos a caminho, temos 16 anos de Sete Saias, e isto também prova muito que, muitas vezes, os artistas começam, e para quem está a começar agora, nunca se esqueçam que, muitas vezes, são os anos também que trazem... Que vão trazendo a maturidade, que vão trazendo a sabedoria para perceber o que é que realmente queremos fazer e de que forma queremos fazer. E acho que têm sido longos anos, mas anos de muito trabalho e felizmente há quase 5 anos, mais ou menos, é que demos assim um salto, um passo um bocadinho maior. Aliás, nós, e aqui isto quase que em primeira mão, vamos ter uma novidade muito em breve, que todos os ouvintes, não só da Rádio Voz Reguengos, mas de todo o país, vão poder ver as Sete Saias no registro em prime time, na televisão, e isso mostra que sem trabalho não chegamos a lado nenhum.
0: Portanto, é uma novidade para muito, muito breve.
1: Para muito, muito breve.
0: Estamos curiosos.
1: Sim, e acho que estamos muito felizes por aquilo que fizemos e acho que aqueles que seguem as Sete Saias e que gostam das Sete Saias também se irão surpreender. Acho que é uma coisa muito boa.
0: É difícil hoje em dia alcançar o sucesso. O que é que tem mantido as Sete Saias durante todos estes anos? E parecendo que não, são quase 20, não é?
1: Sim, é verdade. Sem dúvida, disse muito quem é, pelo menos aqui de Lisboa, fala-se muito que diz que já dizia lá à féria que um artista se constrói com 5% de talento e com os 95% de trabalho. É sem dúvida a base de tudo, é o trabalho, é a entrega, é confiar naquilo que estamos a fazer, acreditar, porque se nós não acreditarmos naquilo que estamos a fazer, nunca vamos conseguir passar segurança a quem nos ouve. E então o segredo é esse, o segredo é ir para cima do palco como se fosse a última vez. Já nem digo para estúdio, já nem digo nas televisões, mas acho que aqui o maior segredo são sem dúvida os concertos e aquilo que acontece no palco quando vêm as Sete Saias, e é isso que faz com que tenhamos ainda mais energia e mais vontade de querer fazer mais e melhor.
0: O pai deste projeto, como todos nós sabemos, é o Paquito, da País Real, sim, não é? É ele o grande mentor das Sete Saias.
1: O grande criador.
0: É o grande criador, exatamente. É difícil, vocês, portanto, entre todos, decidem qual é o repertório que vão gravar a seguir, porque, no fundo, o nosso cancioneiro é tão extenso que provavelmente será difícil decidir quais são as canções que vão gravar, não é? E o que é que o público irá gostar, não é?
1: Sim, nós temos aqui uma... Fazemos muitas vezes, comandamos muito de terra em terra, em muitos sítios muito ricos também de tradição e de raiz. E então nós muitas vezes, quando estamos em concertos e ouvimos os ranchos folclóricos, quando ouvimos as bandas e os grupos das próprias terras, não é? Nós vamos fazendo uns apontamentos.
0: Isso quer dizer, eu peço desculpa de interromper, mas isso quer dizer que também se inspiram, por exemplo, do que sai aqui do nosso Alentejo?
1: Claro, sem dúvida. Aliás, nós temos um dos ex-libris do nosso concerto, é quando fazemos ali baixamos tudo e fazemos um tema, alguns temas, dois ou três, só a capela, para o público cantar connosco, para interagir, para baixar um bocadinho aqui a energia toda, e sem dúvida que o Alentejo dá-nos coisas maravilhosas e que temos alguns temas alentejanos.
0: A gotinha d'água, por exemplo, não é?
1: A gotinha d'água, temos o Arrama, o Coelhinho da Rama, a Oliveirinha da Serra, o Rama, o Coelhinho da Rama. Nós tocamos normalmente no nosso acústico. Depois há temas que já tiveram, o Ouvi o Passarinho, por exemplo, que já entraram em concerto e que já saíram, e é sem dúvida uma grande mais-valia, absorver o que há no Alentejo, absorver o que vem do Algarve, temos a tia Anica, absorver o que vem lá do Norte. Temos, por exemplo, o Almortão, temos os Malhões, e por isso, como não chegar à terra e antes de fazer o soundcheck e ouvimos uma banda da terra a tocar, e merece toda a nossa atenção, porque ali vem a origem, muitas vezes, das ideias.
0: E isso leva-me a uma outra questão, ou seja, vocês contêm têm a agenda dos concertos, adaptam o vosso concerto à zona onde vão atuar, ou desenham, digamos, um concerto para todas as zonas onde vão atuar nesse mesmo ano?
1: Não, nós temos o nosso concerto, fazemos o concerto que tem que estar escrito, não é? Tem que estar desenhado, tem que estar pensado. Mas depois, como temos sempre esse momento, acústico, aproveitamos para tocar...
0: Canções dessa zona, não é?
1: Nós vamos aos Açores, exatamente, nós vamos aos Açores, e claro que já falámos que temos de cantar o Ribeira Grande, não é?
0: Sim.
1: É um bocadinho isso, é como ir à Madeira, temos de cantar o Bailinho da
0: Bailinho,
1: Madeira.
0: Claro, obviamente.
1: O Bailinho também entra sempre no nosso repertório, não é? Mas tivemos no Algarve e cantámos a tia Anica de Lulé, não é? Que estávamos em Lulé. Essa é a parte boa de nós sermos sete e termos também uma produção... Que nos ajuda nesse sentido, e às vezes já acaba do nosso brilho também pessoal, eu acho, porque é sempre bom, quem não gosta de ouvir a música da sua terra, conforme tivemos na Figueira da Foz há uns anos, e eu cantei, não tem nada a ver com as Sete Saias, e naquele bocadinho cantei o Figueira da Foz, não é? Nós estamos na Figueira da Foz, e toda a gente a cantar à capela o Figueira da Foz, o público gosta de se sentir acarinhado, e nós gostamos de fazer isso ao nosso público, porque são eles que fazem com que a máquina continue. Claro, temos aqui, conforme já foi falado, o Paquito Rebelo, que sempre na primeira linha, evidentemente, e essa é a parte também boa, que o próprio Paquito, ao longo dos anos, também se veio adaptando ao crescimento do mercado, veio-se adaptando às sonoridades, a meio começaram a entrar aqui umas novas sonoridades que têm sido muito enriquecedoras para nós. E claro, temos toda uma máquina por trás a trabalhar, evidentemente, fazer as rádios, as televisões, não podemos esquecer de toda a equipa, os concertos, cada pessoa trabalha muito para que isto aconteça. Volto a dizer, lá está o trabalho. Há talento, ok, mas tem que haver muito trabalho de toda a produção, o trabalho de todos os artistas que estão em palco, desde que saem de casa até chegar ao concerto. Ouvimos coisas interessantes, apontamos, fazemos notas, e isso é o nosso trabalho, não é? E, portanto, gostamos e queremos sempre fazer melhor.
0: Pois bem, e há também certamente aqui uma preocupação com a vossa roupa, não é? Os trajes que vocês utilizam, há sempre também uma reformulação ao longo dos anos. Olhando aqui para a imagem que já está nas plataformas e nas redes digitais, percebe-se que vocês vão sempre mudando aqui qualquer coisinha, não é?
1: Sim, nós lá está, também temos no escritório, na parte da produção, temos a Ana Corraleira, que é a pessoa responsável há 17 anos
0: pela imagem?
1: Da imagem, claro, da roupa, daquilo que nós vamos vestir para cada tema. Se vestimos, claro que não temos roupas todos os anos, porque antigamente gravávamos álbuns, atualmente gravamos singles, e se for preciso num ano estão a sair dois singles, claro que não trocamos a roupa de single em single.
0: Claro.
1: E até porque vamos depois variando com aquilo que também já temos. Mas é sempre muito pensado e lá está, e com base em Portugal, não é? Termos os azulejos, eu agora este ano tenho uma saia com os azulejos.
0: Exatamente, só a pensar precisamente nisso, sim.
1: Com o desenho da filigrana, temos outro com o desenho das mantas, o retalho. Temos no outro, temos as andorinhas e as chaminés do Algarve. Temos outras com os corações de filigrana de Viana. Tentamos, lá está, agradar a todos um bocadinho.
0: E temos pela primeira vez um elemento masculino?
1: Sim, certo.
0: Isso quer dizer o quê? Que passam de 7 saias para 6, mais
1: não,
0: um elemento...
1: as 7 saias, mas isso é sempre bom de colocar essa pergunta em cima da mesa, porque é sem dúvida uma... É uma dúvida que acaba por surgir na cabeça de cada um.
0: Sim.
1: Que depois vê as 7 saias, porque se numa fase inicial as 7 saias coincidiu com o facto de sermos 7 e de sermos mulheres, atualmente não é o que acontece. Porquê? Porque as 7 saias, o nome surge de 7 saias, lá está, porque com base nas 7 saias da Nazaré, nas Nazarenas. Lá está, mais uma vez, com base naquilo que acontece, o que é tradicional, o que é a nossa raiz. E o nome Sete Saias é supostamente que nós devíamos usar as 7 saias por baixo, não é? Não conseguimos, porque senão em um pino de verão, em agosto...
0: Era complicadíssimo.
1: No interior, a fazer um concerto assim, com todo o respeito, que eu sei que muitas vezes também dançam com essas saias todas, mas nós... não conseguimos, que depois chegamos ao fim, estamos estafadíssimas. Então reduzimos um bocadinho no interior das nossas saias, mas a base, daí a saia rodada, de usarmos a saia rodada, antigamente até usávamos uns raiotes para volumar ainda mais as nossas saias, e é um nome tradicional português, as 7 saias, toda a gente sabe que é da Nazaré, e por isso veio esse nome. É como usar, havia um projeto também que se chamava Shile, porque usou o termo, o nome do chá, porque é uma coisa muito tradicional, porque se refere e remete à música tradicional portuguesa.
0: Portanto, ao longo dos anos, o grupo tem-se vindo a reformular, reformulam-se canções. No futuro, o que é que as 7 saias ainda pensam vir a fazer? O que é preciso para também ir estando, de algum modo, atualizado?
1: Sim, isso é uma ótima questão, e é uma questão que não é fácil. Claro que ninguém prevê o futuro, mas queremos sempre continuar este trabalho, este bonito trabalho. Acho que aqui o grupo já sofreu algumas alterações, a sonoridade também já sofreu algumas alterações. Agora estamos com a mesma formação já há muitos anos, É uma formação que tem tudo para ir crescendo. Os nossos passos são passos curtos, mas são passos, sentimos que são passos seguros. E por isso volto a dizer que este ano voltámos a ter aqui mais um posicionamento importante na carreira das Sete Saias. O que é que nós queremos fazer mais? É estar atento ao que acontece, não é? É estar atento às sonoridades que vão surgindo e é fazer isso e fazer com verdade, acima de tudo. Agora é tudo muito, às vezes vemos uma notícia e já não sabemos se é verdadeira, se é falsa, mas a base aqui do nosso trabalho é continuar e continuar com muita verdade, assumir. Gostamos do tradicional e se pudermos ainda buscar mais temas ainda mais tradicionalões, nós vamos, e acho que é bom porque também o próprio Paquito, o próprio produtor também ganhou essa confiança também para estar ainda mais atento, a querer fazer mais. Felizmente vamos tendo sempre temas nas novelas, todos os anos vamos tendo uma novidade e sempre com os pés bem assentos na terra, porque é muito importante não nos deslumbrarmos, mas querer continuar a trabalhar e fazer mais. O que é que nós prometemos? Prometemos trazer este tradicional que nós adotámos e que estamos a gostar muito. Mesmo que não sejam temas inéditos, nunca se sabe. Já fizemos muitos temas inéditos, álbuns que foram álbuns com muitas músicas inéditas e agora estamos a usufruir daquilo que é o nosso património. E por isso, aliás, manter a nossa energia, a nossa convicção e a nossa verdade.
0: Aliás, sempre com o objetivo de surpreender o público. Eu ia pegar precisamente nisso, nos inéditos, e porque de alguma forma está atual, o tema Embalo do Coração era um inédito, certo?
1: Sim, o Embalo do Coração. Que participou no Festival da Canção em 2011, salvo erro.
0: Exatamente, confirmo. Sim. Tenho aqui uma nota que me diz isso mesmo. E de alguma forma, pergunto, a Filipa também é uma voz que de alguma forma tem estado ligada aos festivais. Como é ver a participação na Eurovisão de Portugal? Ontem soubemos que os Bandidos do Canto não conseguiram passar à final.
1: O Alentejo deve estar muito triste, não é?
0: Sim, estamos, Portugal é verdade.
1: Estará também muito triste, mas eu acho que o Alentejo só tem que se orgulhar. Porque há quase que 2 ou 3 anos que a música, aquilo que se faz no Alentejo, tem sido ouvido por todo o Portugal. Isto ficámos por aqui ontem, mas só prova o facto de os Bandidos do Canto terem ido ao festival, terem ganho o Festival da Canção 2026, só prova de que a qualidade da música, daquilo que se faz no Alentejo, está muito acima da média. É de louvar, é de parabenizar todos aqueles que trabalham e que têm feito, de repente, uma tendência, porque atualmente acho que é do que mais se ouve na rádio e em quase tudo, não é?
0: Sim, é verdade.
1: Temos muita música alentejana. E portanto acho que foi uma derrota entre aspas, mas a música do Alentejo está no topo, na crista da onda e portanto não podem esmorecer, porque acredito que a agenda dos Bandidos do Canto esteja muito, muito, muito,
0: com toda a certeza,
1: muito lutada, e vão dar música por todo o Portugal e vão ver que já foi ótimo esta participação, já teve um impacto e um impulso muito grande para continuarem a fazer o que estão a fazer e que fizeram muito bem, e acredito que irão surpreender para o ano. Portanto, uma derrota aqui, fecha-se uma porta, abre-se uma janela, é um clichê, é um facto, mas a música também é muito isso.
0: Já saíram vencedores, pelo menos para
1: sem
0: nós.
1: Sem dúvida,
0: não é?
1: Sem dúvida. Para nós, Portugal, sim, para nós, Portugal está orgulhoso.
0: Sem dúvida.
1: Sem dúvida.
0: Tocou aí na palavra-chave, agenda. Como é que está a agenda das sete saias para este ano? Vão passar pelo Alentejo também?
1: Por acaso, acho que não vamos passar pelo Alentejo, com muita pena.
0: Infelizmente, não é?
1: Infelizmente, não vamos. Vamos estar muito no Ribatejo, por acaso. O Ribatejo também tem-nos acolhido de uma forma muito carinhosa, muito, muito querida. Antigamente não fazíamos tanto o Ribatejo, mas agora até temos feito, e claro, o Norte, o Interior. Vamos estar nos Açores, vamos estar na Madeira. 2026 não é o melhor ano para os artistas, todos em geral, a nível de concertos. Mas
0: porquê? Aproveito para perguntar porquê.
1: Oh, nós não sabemos o porquê, mas desconfiamos. Mas 2026 começou de uma forma muito drástica em Portugal, não é? Portanto, todos nós sabemos que os orçamentos na cultura são sempre um bocadinho mais reduzidos, e quando temos que reduzir alguma coisa, a verdade é essa, reduz-se na cultura, e todos os estragos que existiram a centro do país e as câmaras, mal ou bem, e o Estado, acabou por ficar muito...
0: Sim, é verdade.
1: Muito, não é? Muito...
0: Os últimos tempos foram muito complicados, não é?
1: Sobrecarregado, claro. Muito sobrecarregado financeiramente, foi um impacto muito grande. Choveu muito, aliás, até o que aconteceu em Alcácer, muita chuva, foi muito dinheiro que teve que ser, que se calhar havia dinheirinho de lado para a cultura e que teve que deixar de haver. Isso aí acho que em parte acabamos por estar todos um pouco solidários, claro que ainda queríamos trabalhar mais, mas felizmente não nos podemos queixar, que nós estamos a trabalhar desde fevereiro.
0: Ainda assim, os portugueses não vivem sem festa e sem música, não é?
1: Portanto, e merecem,
0: claro.
1: Os portugueses merecem, que é isso, quando existem essas aprovações de orçamento de Estado, é isso que deve ficar contemplado, porque o povo precisa, especialmente aquelas pessoas que estão em isolamento, estão isoladas, que estão sem família, que às vezes que é com a festa, que vêm à rua, que fazem alguma coisa diferente, que estão e que conversam, porque a solidão dos mais velhos é uma coisa muito, muito triste, e a festa, na minha opinião, e as romarias são muito importantes para essas pessoas.
0: Sem dúvida. Filipe, estamos quase no final da nossa conversa. Eu recordo-me que numa outra conversa anterior que tivemos, falámos um pouco também deste seu percurso já longo na música, porque a Filipe, antes de integrar as Sete Saias, enfim, já cantava.
1: Sim.
0: E eu perguntei-lhe na altura para quando um álbum a solo, e a Filipe dizia-me naquela altura que talvez para breve. Isso chegou a surgir ou não?
1: Ai, olha, ainda não surgiu nada, imagine. Não, porque lá está, também estou com o foco.
0: Nas Sete Saias, não é?
1: Assim, eu acho que se nós queremos dar uns passinhos maiores, também temos que nos dedicar. E às vezes estar a tocar muitos instrumentos ao mesmo tempo...
0: Nunca algum fica por tocar, não é?
1: Em condições, pois. Exatamente. Depois não conseguimos ser bons em nada. E então assim, também acho que é justo para as Sete Saias, e é justo para a produção e para aqueles que acreditam também em mim, nos meus projetos como vocalista das Sete Saias, é dar o melhor de mim, porque já tenho também tantas coisas paralelamente a isto que é preciso também focar. E neste momento estou focada com o projeto das Sete Saias.
0: E está muito bem. Filipe, finalmente, uma mensagem a quem a escutou com muita atenção.
1: Então, eu mando um grande beijinho. Mais uma vez, não esquecer, não fiquem tristes com os resultados dos Bandidos do Cante, mas a música portuguesa está de muito grande e boa saúde e recomenda-se. E, portanto, agora ponham na vossa playlist as Sete Saias, não se esqueçam, ouçam no carro, ouçam em casa, partilhem com os amigos, porque os artistas precisam do vosso apoio, dos vossos mimos. Muito obrigada por tudo, espero estarem reguengos com as Sete Saias em breve, esperemos marcar encontro, quem sabe, se não for este ano, que seja para o ano, para cantarmos juntos, dançarmos juntos e celebrar a vida, que é o mais importante de tudo. Muito obrigada a todos.
0: Muito obrigado, Filipe, também pela disponibilidade. A continuação de muito sucesso, e ficamos sempre a aguardar por novidades da vossa parte.
1: Muito obrigada, João. Obrigada por este bocadinho. Um grande beijinho.
0: Um beijinho também. Muito obrigado. Até breve.
1: Obrigada.
0: Obrigado
1: a
0: nós. Uma boa tarde. Obrigado. Filipa Ruas, uma das vozes das Sete Saias, grupo que hoje esteve aqui em destaque na hora dedicada aos nossos artistas. Aí está o mais recente single, Malhão de Sinfãs.

0: Malhão de Sinfãs com as sete saias. E agora fazemos uma curta pausa.
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0: E estamos mesmo no final de mais uma edição da Hora do Artista.
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0: É verdade, assim foi hoje, com a Filipa Ruas a dar voz às sete saias e uma hora em que contamos sempre também com o apoio da Silcato Frutas em Reguengos de Monsaraz.
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0: Amanhã temos por cá a Defesa do Consumidor. Por ser quinta-feira, recebemos o espaço da Deco Alentejo, sempre às quintas-feiras. E claro, tal como já tive a oportunidade de anunciar também, vamos ter o espaço Psicologicamente Falando com o Dr. Rui Paixão. Recordo que o tema de amanhã é o sucesso escolar no contexto familiar. Portanto, não deve perder depois das 10h30. Fechamos agora com Vânia Teixeira, Estás à Espera de Quê? É o seu novo single e é a canção com que fechamos esta hora, que nos leva até perto das 4. Obrigado pela sua companhia. Continuação de uma ótima quarta-feira para todos.

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2: Mais uma vez, muito boa tarde. O município de Reguengos de Monsaraz já anunciou o programa da edição 2026 das festas de Santo António. Numa organização da autarquia, o programa que começa na quarta-feira, dia 10 de junho, arranca com os vizinhos a convidarem o grupo coral da Casa do Povo de Reguengos de Monsaraz, seguindo o DJ Dom. Na quinta-feira, a banda da Sociedade Filarmónica Harmonia Reguenguense atua com Camané, com o fecho da noite, a cargo do bem conhecido DJ Moonlight. A sexta-feira é entrega à resistência, I Love It by Brito e ao tradicional baile de Santo António com os sons e tons. O sábado conta com Van Zee, Pete Dazuc e DJ Grouse e a festa encerra no domingo com Sai do Chão, o tributo a Ivete Sangalo e também a dupla Buja e Estica. O ambiente de festa flui pela cidade, pelos vários espaços decorrem as marchas populares, a festa religiosa, a corrida de touros, os desfiles de fanfarras dos bombeiros voluntários, o torneio de basquete 3x3, o grande prémio de Santo António, o espaço Santo Antoninho e os habituais bares e tasquinhas. Destaque obrigatório também para o Regwine Festival, que tem lugar marcado no Parque da Cidade nos dias 13 e 14 de junho. Segundo a autarquia, o programa completo sairá muito em breve. O Comando Territorial de Évora da GNR, para além da sua atividade diária, levou efeito um conjunto de operações no distrito na semana de 4 a 10 de maio, que visaram a prevenção e o combate à criminalidade violenta, fiscalização rodoviária, entre outras, registando-se os seguintes dados operacionais. Foram detidos 15 indivíduos, 12 por condução sob efeito de álcool, 1 por tráfico de estupefacientes e 2 por condução sem habilitação legal. No trânsito, foram detectadas 484 infrações, com destaque para 50 por excesso de velocidade, 73 relacionadas com tacógrafos, 30 por falta de inspeção periódica obrigatória, 13 por falta de seguro de responsabilidade civil, 40 relacionadas com anomalias nos sistemas de iluminação e sinalização, 6 por falta ou incorreta utilização do cinto de segurança e o sistema de retenção para crianças e 2 por uso indevido do telemóvel no exercício da condução. Já na sinistralidade foram registados 37 acidentes, com destaque para 3 feridos graves e 12 feridos leves. Já na fiscalização geral foram levantados 23 autos de contraordenação, 12 no âmbito da legislação ambiental e 11 no âmbito da legislação policial. Foi publicado o aviso de concurso no âmbito do Programa Regional do Alentejo 2030, que visa apoiar ações inovadoras para responder ao desafio demográfico na região, no âmbito das parcerias para a coesão não urbanas. Com uma dotação indicativa de 1,25 milhões de euros, cofinanciada pelo FEDER a 85%, o aviso pretende financiar projetos que contribuam para atrair, acolher e integrar novos residentes e empreendedores através de iniciativas inovadoras nas áreas cultural, turística e da natureza. As candidaturas decorrem até ao dia 10 de julho e destinam-se exclusivamente às entidades identificadas nos planos de ação das parcerias para a coesão não urbanas previamente aprovados. O município de Mourão informa que entre os dias de amanhã e sexta-feira vão estar a decorrer trabalhos de desinfecção das ruas na freguesia de Mourão. Os trabalhos, segundo a autarquia, irão decorrer entre as 7 e as 13 horas. E no dia 25 de junho, entre as 9 e as 17 horas, no Cineteatro de Mourão, o município e o CRI Alentejo Central juntam-se para promover um momento de reflexão, partilha e sensibilização sobre uma realidade ainda pouco discutida, ou seja, os comportamentos aditivos e as dependências na população idosa. Solidão, luto, uso de medicação, álcool, jogo e raspadinhas e também estigma, invisibilidade e saúde mental são alguns dos temas. Dependência sem idade pretende abrir um espaço para conversas necessárias, dar voz a quem muitas vezes fica esquecido e reforçar a importância de respostas humanas próximas e integradas. Por Évora, o Sul de São Brás será um dos principais cenários do novo projeto piloto nacional que pretende criar zonas de redução da temperatura por meios naturais. A iniciativa apresentada pela Ministra do Ambiente e Energia, Maria da Graça Carvalho, na Smart Cities Summit, aposta na instalação de espaços verdes e elementos de água em 5 cidades portuguesas, mas é em Évora que o programa avança de imediato. Atualmente um espaço descampado, o Sul de São Brás encontra-se em processo de transformação. A primeira fase das obras, adjudicada no final de abril, representa um investimento de 4,1 milhões de euros financiados pelo PRR. A Universidade de Évora abriu um concurso público internacional para adquirir um novo equipamento científico destinado a reforçar a capacidade analítica do Laboratório Hércules. O investimento previsto ascende a 289 mil euros, acrescido de IVA. O procedimento está dividido em 2 lotes e tem como objetivo atualizar e expandir sistemas de análise isotópica e molecular integrados na infraestrutura científica da instituição. Faltam 90 dias para as festas do povo de Campo Maior. Mais de 100 ruas decoradas com flores de papel feitas por mais de 4 mil voluntários assinalam o tão aguardado regresso do maior jardim de flores de papel de Portugal. Os bilhetes para o grande evento cultural popular já estão disponíveis na Ticketline. As emblemáticas festas de Campo Maior regressam assim entre 8 e 16 de agosto, levando de volta uma tradição única que transforma a vila num autêntico jardim de flores de papel. Durante 9 dias, milhares de visitantes poderão voltar a percorrer as ruas inteiramente decoradas com flores de papel feitas à mão por mais de 4 mil voluntários numa manifestação coletiva de criatividade, dedicação e identidade cultural que não tem paralelo em Portugal. Uma pessoa morreu nesta manhã de quarta-feira na sequência de uma violenta colisão rodoviária ocorrida na Nacional 121, em Ferreira do Alentejo. O alerta para o acidente foi dado às 10 horas e 15 minutos. A colisão envolveu um veículo ligeiro de mercadorias e um pesado, mobilizando vários meios de socorro para o local. Apesar da rápida assistência prestada, a vítima acabou por não resistir aos ferimentos. Nas operações de socorro estiveram os bombeiros de Ferreira do Alentejo, militares da GNR e meios do INEMA, assim como também um helicóptero do Instituto Nacional de Emergência Médica. E o Hospital José Joaquim Fernandes, em Beja, tem realizado um programa intensivo de investimentos que totalizam cerca de 7,5 milhões de euros para a modernização e a inovação tecnológica e organizacional. Os recursos incluem cerca de 2 milhões de euros de fundos próprios, 4,35 milhões do Programa Operacional do Alentejo 2030, 720 mil euros do Ministério da Saúde, através do Programa de Recuperação e Resiliência, e 438 mil euros do Fundo Ambiental. O Conselho de Administração espera um aumento de financiamento do PRR para concretizar mais investimentos. Entre os equipamentos adquiridos, destaque para o bloco operatório, com mesas e cadeiras cirúrgicas, instrumental para diversas especialidades, camas articuladas, instrumental cirúrgico de laparoscopia, de cirurgia geral e urologia, e central de monitorização e monitores para a unidade de cuidados pós-anestésicos. O turismo do Alentejo e Ribatejo está a preparar uma estratégia para atrair companhias aéreas e novas rotas comerciais para o aeroporto de Beja, considerando que a região poderá reunir condições para avançar com o projeto até 2028. Segundo José Santos, o presidente da entidade regional do turismo do Alentejo e Ribatejo, a infraestrutura aeroportuária continua subaproveitada, defendendo que o aeroporto poderá assumir um papel importante no crescimento turístico da região. A entidade já apresentou um estudo preliminar ao Governo, à ANA Aeroportos e a várias companhias aéreas, incluindo a TAP Air Portugal, com o objetivo de criar um programa de captação de voos comerciais.
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1: 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Foi prolongada essa exposição sobre antas e arquivos do casal Leisner. É uma exposição de arqueologia que está patente no Auditório António Marcelino da Biblioteca Municipal. A exposição pode ser vista agora até ao dia 30 de maio, nos seguintes horários, entre as 10 e o meio-dia e entre as 14 e as 17h30. É uma exposição que encerra ao domingo.
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8: 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Para ver, até ao próximo domingo, À Sombra de Estrelas Cintilantes, exposição de pintura de Margarida Araújo.
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0: sorte é nula, saudade rara, neste caso a distância para conseguir.
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